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vocês. Palmas para vocês. Obrigado.

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1: Horas
2: e 2 minutos. 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As notícias do governo federal que movimentaram o país no dia de hoje.
3: Olá, boa noite.
2: Boa noite para você que nos acompanha em todo o país.
3: Quinta-feira, 20 de agosto de 2026.
2: Vamos aos destaques do dia.
3: Estratégia brasileira para inteligência artificial.
2: Ações incluem a compra de um supercomputador para processamento de IA, formação de profissionais e transferência de tecnologia.
3: Transferência eletrônica de veículos.
2: Nova resolução estabelece regras para a operação digital de compra e venda de carros.
3: E vamos saber mais sobre a atualização da Lei Seca com o secretário nacional de trânsito, Adroaldo Catão.
4: Prevê a possibilidade de certificar os chamados drogômetros, equipamentos para aferir a presença de outras substâncias que estão, no momento da abordagem, atrapalhando a capacidade psicomotora e impedindo direção mais segura.
2: Setor elétrico se prepara para efeitos do El Niño.
3: A atuação quer dar mais segurança ao sistema. Luciana Colares de Holanda.
5: Para aumentar a segurança do sistema, o Comitê de Monitoramento do Setor Elétrico aprovou a antecipação de 1,8 gigawatts de capacidade.
2: E você vai saber como escolher eletrodomésticos e eletrônicos mais econômicos para a sua casa.
3: Na apresentação da Voz do Brasil, Luciana Vasconcelos e Luciano Seixas.
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3: Um supercomputador para desenvolver inteligência artificial em grande escala.
2: Além de parcerias com outros países para capacitação e desenvolvimento dessa tecnologia.
3: Ações anunciadas hoje que fazem parte do Plano Brasileiro de Inteligência Artificial.
6: Entre as ações anunciadas nesta quinta-feira, está a aquisição por meio de edital competitivo de um supercomputador para treinar modelos e desenvolver inteligência artificial em larga escala. O equipamento vai alcançar cerca de 7.200 petaflops, ou seja, será capaz de fazer cerca de 7,2 quintilhões de operações matemáticas em apenas um segundo e deve figurar entre as 10 maiores máquinas do mundo em capacidade de processamento de IA. A ministra da Ciência, Tecnologia e Inovação, Luciana Santos, detalha o impacto da inteligência artificial na vida das pessoas.
7: Para que essa supercomputação? É para desenvolver vacinas e medicamentos. É para poder garantir antecipação das chuvas e secas. É para poder melhorar a produtividade da indústria brasileira. E em tudo isso, o IA vai nos ajudar. O supercomputador não serve apenas para fazer conta mais rápido. Ele serve para transformar problemas que levariam décadas para resolver coisas do dia a dia do povo brasileiro.
6: O supercomputador será instalado no Parque Tecnológico Augusto Severo, na Universidade Federal do Rio Grande do Norte. O estado foi escolhido devido ao grande potencial energético. A presidente do Conselho de Administração do Parque, Ângela Maria Paiva Cruz, explica o que a chegada do equipamento vai representar para a região.
8: A instalação do supercomputador no Rio Grande do Norte demonstra que a ciência brasileira se fortalece quando alcança diferentes territórios, mobiliza talentos e transforma conhecimento em oportunidades para a sociedade.
6: As ações integram o Plano Brasileiro de Inteligência Artificial. Também foi anunciado o início da estruturação de uma nuvem brasileira por meio de uma parceria entre os setores público e privado. O objetivo é criar uma alternativa nacional para armazenar e processar dados e sistemas, como explica Esther Dueck, ministra da Gestão e da Inovação em Serviços Públicos.
8: O serviço na nuvem é prestado por uma empresa estrangeira.

0: inteira. Tem uma chinesa e 5 americanas, mais ou menos. São 6 empresas no mundo que são capazes de operar um serviço de nuvem com todos os serviços que estão embutidos ali. O que a gente está fazendo aqui é que a gente quer criar uma capacidade nacional de fazer o serviço de nuvem.
1: Também foi anunciada cooperação tecnológica com empresas da China para desenvolver modelos de IA em língua portuguesa e capacitar 3 mil brasileiros em 5 anos. O Brasil fará ainda parceria com a Espanha para aumentar a capacidade brasileira de desenvolver chips. Reportagem Gabriela Noronha.
2: Atenção, motoristas de táxi e aplicativos interessados em comprar um carro.
3: O valor do financiamento para quem está cadastrado no Move Brasil aumentou de 150 para R$200 mil.
2: É o que determina a portaria publicada pelos Ministérios do Desenvolvimento, Indústria, Comércio e Serviços e do Ministério da Fazenda.
3: A nova portaria também inclui entre os veículos elegíveis os híbridos, com diferentes combinações de fontes de energia, integrando motor elétrico e motor a combustão, que utilize álcool, gasolina ou ambos.
2: A elevação do teto e a inclusão de outros veículos híbridos amplia a oferta, mantendo os critérios de sustentabilidade e eficiência energética, como explica Wallace Moreira, secretário de Desenvolvimento, Indústria, Inovação, Comércio e Serviços.
4: Atualizar esse valor para que os trabalhadores possam ter acesso a esses modelos.

0: Para solicitar adesão ao programa, acesse movebrasil.sistema.gov.br.
1: E Luciano, quem pretende comprar ou vender um carro usado vai poder agora fazer todo o processo por meio digital.
0: Uma nova resolução do Conselho Nacional de Trânsito autoriza a transferência de veículos de forma 100% eletrônica.
1: O procedimento vai reunir em uma única plataforma a assinatura do documento, a quitação de débitos e pagamentos de taxas.
0: Outra novidade é a modalidade de transferência custodiada, quando a liberação de recursos fica condicionada aos requisitos da transação.
2: A norma cria três modalidades de transferência de propriedade: convencional, eletrônica e eletrônica custodiada. Na modalidade eletrônica, as etapas do processo poderão ser realizadas digitalmente com integração ao Renavan, desde que seja feita a vistoria do veículo, entre outras exigências previstas. Quando estiver disponível, comprador e vendedor poderão realizar em um mesmo fluxo eletrônico etapas como o registro da negociação, a assinatura eletrônica da transferência, a consulta e o pagamento de débitos e taxas dos DETRANs estaduais e a conclusão da mudança de propriedade. Já na modalidade de transferência eletrônica custodiada, será possível manter em custódia o valor da negociação do bem durante a operação. Atualmente, a transferência de propriedade já conta com instrumentos digitais. Com a nova resolução, foram estabelecidas as condições para integrar essas etapas em um fluxo eletrônico vinculado ao Renavan. As operações também ficarão mais seguras com requisitos de segurança definidos pela norma, como autenticação individual e multifator, rastreabilidade, trilhas de auditoria e mecanismos de prevenção e detecção de fraudes. Daniele Popov para a Voz do Brasil.
1: A fiscalização de trânsito poderá usar agora novos equipamentos para detectar, além do consumo de álcool, também o uso de drogas pelos motoristas.
0: A mesma resolução do Conselho Nacional de Trânsito, que atualizou a Lei Seca, estabeleceu ainda algumas mudanças nos procedimentos para testar os condutores.
1: Esse teste será feito em uma triagem inicial, com equipamentos mais sensíveis, e em caso positivo, em uma segunda etapa com o bafômetro.
0: O secretário nacional de trânsito, Adroaldo Catão, conversou comigo e Mariana Jungmann mais cedo e explicou o que muda e o que permanece igual na fiscalização sobre o consumo de álcool e drogas. Acompanhe.
3: Secretário Adroaldo Catão, seja muito bem-vindo à Voz do Brasil. Vamos falar dessa atualização sobre as regras da Lei Seca que foram aprovadas recentemente. O que, que o senhor destaca como mudanças mais importantes?
4: Olha, eu destaco dois pontos importantes. Primeiro, isso que você falou bem, é uma atualização, né? A Lei Seca está completando aí 18 anos de muito sucesso e era o momento de fazer algumas modificações no âmbito da resolução do contrato. Ou seja, tudo que está na lei, no Código de Trânsito, permanece. Tá? O que a gente fez foi atualizar alguns procedimentos. E aí eu destaco dois pontos. O primeiro é o seguinte: o cidadão que for abordado inicialmente, ele agora vai poder fazer uma espécie de pré-teste, uma triagem, né? Isso facilita também o trabalho dos policiais, dos agentes. Por quê? Porque o cidadão que vai fazer aquele teste inicial, ele somente se for detectado algum indício de álcool, né, nesse primeiro teste, é que ele vai ser encaminhado ao uso do etilômetro oficial, que é esse que vai gerar, de fato, uma eventual penalidade. Isso facilita o trabalho também das polícias, evita filas, né, congestionamentos. Esse é um tipo de procedimento que, inclusive, algumas polícias já utilizam, tá? Mas isso não estava previsto na norma, isso gerava alguma insegurança jurídica. Então, a gente fez essa atualização, que é justamente para dar segurança jurídica tanto para o cidadão quanto para o agente. Isso também permite que haja um tempo, né, entre o primeiro teste e um eventual segundo teste, para aqueles casos que muitas vezes geravam, inclusive, algumas manchetes sensacionalistas na imprensa, dizer assim, olha, o cidadão usou enxaguante bucal, vai aparecer álcool na boca, e a gente sabe que não é bem assim, porque esse álcool ele não permanece na boca muito tempo. Então, o tempo entre fazer um primeiro teste e um segundo será suficiente para tirar qualquer dúvida, né? Porque o objetivo, obviamente, da Lei Seca não é pegar quem usa enxaguante bucal, mas sim quem bebeu e está dirigindo e, portanto, pode ter a sua capacidade de dirigir alterada. E o segundo ponto que eu destaco é a previsão dos equipamentos que têm sido chamados popularmente de drogômetros, né? Que são equipamentos que visam a detectar o uso de outras substâncias, que é a expressão que o Código de Trânsito utiliza. Tem o álcool e tem outras substâncias que também podem causar dependência e alteração da capacidade psicomotora. Então, a previsão desses equipamentos dá também segurança jurídica para que, a partir de agora, o Inmetro possa certificar esse tipo de equipamento, que, a partir daí, vai poder ser utilizado também.

0: que acontece? Você pode usar, já era assim, tá? Isso é importante dizer. Hoje já está previsto na lei que o agente ele pode detectar comportamentos que mostrem que o cidadão está com seu comportamento alterado, né? Pelo uso de drogas ou álcool, mesmo que ele se recuse ao uso do bafômetro, do etilômetro ou, no caso agora, do chamado drogômetro. O que a resolução fez foi dar mais procedimento, mais clareza, para evitar contestações posteriores na justiça. Então, isso dá mais transparência também e aumenta a capacidade do Sistema Nacional de Trânsito de aferir esses dados, né? Isso também é muito importante. Então, é obrigatório agora que se coloque pelo menos dois comportamentos alterados para que isso seja mais explicitado, mais transparente. Mas continua como é hoje. Basta o uso do etilômetro ou, no caso agora, quando houver o equipamento, o uso do chamado drogômetro. Essa situação acontece quando o agente, mesmo diante da recusa, detecta que há um comportamento claramente indicando o uso de álcool ou de outras substâncias.
1: E houve mudanças aí, secretário, em relação aos procedimentos quando o condutor se recusa a fazer o bafômetro ou continua como era antes, mesmo se recusando, ele vai sofrer as penalidades?
0: Continua exatamente como era antes, não mudou nada nisso aí, a lei continua valendo, tá? Não houve nenhuma modificação, ou seja, se o cidadão se recusar, seja usar o etilômetro ou outro equipamento, ele vai responder pela recusa, que é uma infração específica, que é aquela que lhe dá multa de quase R$3.000 e lhe submete a uma suspensão da sua CNH. Então, realmente é um procedimento que continua do jeito que está hoje e o cidadão tem que saber que ele pode, obviamente, se recusar, mas se ele se recusar, ele está sujeito a esse tipo de infração. Lembrando que mesmo que ele se recuse, e além de levar multa, se ele tiver com comportamentos que demonstrem que ele está embriagado ou sob uso de outras substâncias, também continua a responsabilidade do agente de detectando que isso aconteceu, enquadrá-lo eventualmente, se for o caso, também como crime.
2: Então, secretário, não muda nada em relação às obrigações e direitos dos condutores, né? A resolução não estabelece nenhum novo tipo de infração, certo?
0: Certo, exatamente, não muda a infração continua a mesma, a infração ela está prevista no Código de Trânsito, o que a resolução faz é isso, atualizar procedimentos, dar mais segurança jurídica e prever a possibilidade de certificar os chamados equipamentos drogômetros, os chamados drogômetros equipamentos para aferir a presença de outras substâncias que estão no momento da abordagem atrapalhando a capacidade psicomotora do agente e impedindo a sua direção mais segura.
1: Muito bem, nós conversamos com Adroaldo Catão, secretário nacional de trânsito. Muito obrigada, secretário, por sua entrevista aqui à Voz do Brasil.
0: Eu que agradeço.
3: O fenômeno climático El Niño pode afetar diferentes áreas do país, com reflexo nas chuvas, na agricultura e até no abastecimento de energia.
2: Por isso, o setor elétrico também reforça o planejamento para se antecipar aos possíveis impactos do fenômeno e reforçar a segurança no fornecimento de energia.
3: As estratégias foram discutidas durante um evento promovido pela Agência Nacional de Energia Elétrica, ANEEL.
4: O risco de eventos climáticos extremos coloca o planejamento como uma das prioridades para o setor elétrico. A preocupação é reduzir os impactos de um possível El Niño intenso sobre o sistema, especialmente nas regiões mais vulneráveis, como explica Sandoval Feitosa, diretor-geral da Agência Nacional de Energia Elétrica, a ANEEL.
5: Projeções internacionais da Administração Nacional Oceânica e Atmosférica dos Estados Unidos estimam elevada probabilidade, mais de 90%, de um El Niño muito forte para ocorrer entre outubro e dezembro de 2026, reforçando a necessidade de preparação antecipada.
4: Para aumentar a segurança do sistema, o Comitê de Monitoramento do Setor Elétrico aprovou a antecipação de 1,8 gigawatts de capacidade. Essa quantidade pode abastecer mais de 1,5 milhão de residências ou alimentar grandes complexos industriais e cidades de grande porte. As distribuidoras de energia planejam investir cerca de R$20 bilhões na modernização das redes, enquanto o Operador Nacional do Sistema Elétrico, ONS, lançou um portal para acompanhar diariamente a evolução do fenômeno. No norte, a ANEEL também antecipou

0: com recursos para a compra e a estocagem de combustível antes da redução do nível dos rios. Para o secretário nacional de Energia Elétrica do Ministério de Minas e Energia, João Daniel Cascalho, a atuação conjunta é fundamental para enfrentar o cenário.
1: É isso que fortalece o setor, atuação coordenada, preventiva, antecipada e com ações efetivas. Por isso que, quando eu vejo aqui um painel com geração, transmissão, distribuição, Agência de Águas, Defesa Civil, Agência Nacional de Energia Elétrica, eu vejo que é assim que a gente atua de uma forma coordenada com ações efetivas.
0: A articulação do Ministério de Minas e Energia com a ANEEL, a Agência Nacional de Águas e a Defesa Civil inclui ainda leilões de potência, monitoramento por satélite para prevenção e combate a queimadas e medidas relacionadas à vazão de Belo Monte. Reportagem Luciana Colares de Holanda.
2: E vamos continuar falando aí, Luciana, sobre energia, dessa vez dentro de casa, a economia dentro de casa.
3: Pois é, Luciana, na hora de comprar eletrodomésticos, por exemplo, existe uma etiqueta em formato de lâmpada nas cores preta e amarela.
2: É o selo Procel, uma referência para quem busca economia na conta de luz e mais eficiência energética.
3: Os detalhes você vai ouvir agora na reportagem de Márcia Fernandes.
4: O selo Procel de economia de energia ajuda a identificar produtos com maior eficiência energética. Ele é concedido aos equipamentos classificados pelo Inmetro na categoria A, que é a nota máxima concedida pelo Instituto, e indica aparelhos mais econômicos. Como explica o diretor do Departamento de Informações, Estudos e Eficiência Energética do Ministério de Minas e Energia, Sérgio Aire Moraes.
5: É uma espécie de medalha. Eu sei que, ao adquirir um determinado equipamento com o selo Procel, dentre todos os equipamentos classificados como A, ele é mais eficiente. Então, eu estou no topo da categoria. Então, cumpre esse papel de informar o cidadão que aquele determinado equipamento tem um reconhecimento, um mérito maior de eficiência.
4: O selo funciona como um indicativo para os consumidores que buscam economia na conta de luz. O biólogo Sinomar Fonseca foi com a família a uma loja em Brasília procurar uma geladeira e uma máquina de lavar. E levou em conta o consumo de energia na hora da compra.
6: Eu sempre olho e tomo cuidado de entender, né, o que está sendo a mensagem que está sendo passada. E os selos, eles têm um indicativo, né, para mostrar esse consumo. Tento sempre escolher o melhor consumo, né?
4: Podem levar o selo outros produtos, como lâmpadas, ar-condicionado, ventilador, televisões e eletrodomésticos em geral. O selo Procel estende-se também às edificações, para indicar aquelas que oferecem melhor desempenho energético e economizam mais, como explica Sérgio Aire Moraes, do Ministério de Minas e Energia.
5: Ela tem que ser eficiente nos seus sistemas de iluminação, de ar-condicionado e a própria estrutura envoltora da edificação, piso, parede, teto, elas têm que apresentar um melhor desempenho. Aí sim passa a ter uma autorização de exibir essa placa do selo Procel na entrada da edificação.
4: Antes de receberem o selo, os produtos passam por testes e avaliações técnicas em laboratórios. Vale lembrar que, além da diferença na conta de luz, produtos e edificações que trazem o selo Procel têm menores custos de operação e manutenção e contribuem para um uso mais racional dos recursos naturais, já que consomem menos energia para realizar a mesma função. Reportagem Márcia Fernandes.
2: Produtores rurais, pesquisadores e consumidores contam agora com uma plataforma para acompanhar preços de alimentos e previsão de safras.
3: A Companhia Nacional de Abastecimento, a Conab, lançou uma nova versão do Portal das Informações, que reúne em um único endereço mais de 80 painéis e serviços agropecuários.
2: O gerente de dados e inteligência da Conab, Herbert Filgueiras, explica o impacto dessa modernização do serviço.
7: A reformulação do portal nasceu assim, com o objetivo de democratizar o acesso aos dados e informações que a Conab produz, né? E às vezes esses dados ficavam pulverizados.

0: sobre segurança, privacidade e uso responsável da tecnologia.
1: Uma formação gratuita e online oferece ferramentas para ajudar os educadores a levar esse debate para a sala de aula.
2: O uso excessivo de celulares, redes sociais e inteligência artificial por crianças e adolescentes desafia pais e professores. Para ajudar a orientar os jovens no mundo conectado, o Ministério da Educação e a SaferNet Brasil, com apoio do governo do Reino Unido e da Meta, oferecem a segunda edição do curso gratuito Segurança e Cidadania Digital em Sala de Aula. A formação online é voltada para educadores das redes pública e privada. Com 40 horas, o curso aborda temas como tempo de tela, cyberbullying, proteção de dados e fake news, como explica a coordenadora-geral de Educação Digital do MEC, Ana Dalfabro.
3: Ele trata de temas sobre segurança e privacidade na internet. A gente sabe, né, a crescente violência que as crianças têm sofrido dentro do ambiente digital. Então, um curso super importante para esse público. Fala também sobre a necessidade de empatia, respeito nas redes, né, nessa convivência hoje dentro do mundo digital. Então, de fato, um curso muito útil para os professores hoje, dado o dia a dia deles em sala de aula. Curso é todo online, os professores conseguem fazer no seu ritmo, né, na hora que funciona melhor para parar e conseguir se dedicar a uma formação. Então, bem mão na massa.
2: Para fazer o curso, acesse o site avamec.mec.gov.br, faça o login com sua conta gov.br e busque por Segurança e Cidadania Digital em Sala de Aula, segunda edição. Depois, basta clicar em inscrever-se e começar as aulas. Reportagem Gilberto Evangelista.
0: Profissionais que ainda não têm curso superior ou que possuem graduação em área diferente daquela que atuam podem concorrer a bolsas integrais de licenciatura pelo PRILEI, um programa de formação inicial e continuada de professores.
1: Podem concorrer também a bolsas integrais de licenciatura aqueles que tiveram bom desempenho no Enem.
0: As bolsas são oferecidas por universidades federais, estaduais e instituições privadas sem fins lucrativos que participam do programa.
1: Para aderir ao PRILEI, as instituições privadas de educação superior devem acessar o Sistema Integrado de Monitoramento, Execução e Controle em cimec.mec.gov.br.
0: E essas foram as notícias do Governo Federal.
1: Uma realização da Secretaria de Comunicação Social da Presidência da República.
0: Com produção da empresa Brasil de Comunicação.
1: Fique agora com as notícias do Poder Judiciário e do Congresso Nacional. Boa noite.
0: Boa noite, até amanhã.
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6: STF encerra amanhã julgamento da denúncia contra ex-deputados estaduais Rodrigo Bacelar e TH Joias do Rio de Janeiro.
7: STJ reafirma que envio de pornografia pela internet pode configurar importunação sexual.
6: Caixa Econômica Federal vai ter de pagar horas extras à bancária que não era obrigada a registrar ponto.
7: Boa noite, eu sou Arthur Filho.
8: E eu sou Walter Lima.
7: A primeira turma do Supremo Tribunal Federal aceitou denúncia contra o ex-presidente da Assembleia Legislativa do Rio, Rodrigo Bacelar, e o ex-deputado estadual Tiago Raimundo dos Santos Silva, conhecido como TH Joias.
6: O julgamento acontece em sessão virtual da primeira turma, que termina amanhã, mas todos os votos já foram apresentados.
7: Eles são acusados de obstrução de investigação em um caso que envolve o vazamento de informações sigilosas da Operação Zargum, que investigava a atuação do Comando Vermelho e conexões com agentes públicos no Rio de Janeiro.
6: Bacelar e TH Joias são acusados de repassar informações sigilosas sobre a operação contra criminosos.
7: Crime de importunação sexual também pode ser praticado pela internet sem que haja contato direto.
6: Esse entendimento foi reafirmado pelo STJ. Fátima Uchoa.
9: Um homem enviou imagens íntimas a várias vítimas. Ele foi condenado por perseguição e importunação sexual a 4 anos e meio de reclusão em regime inicial semiaberto, mas o Tribunal de Justiça do Rio de Janeiro avaliou que o crime de importunação exigiria contato físico. No entanto, a quinta turma do STJ restabeleceu a condenação do homem por entender que tal delito pode ser cometido por meio de recursos tecnológicos, sem que haja contato físico entre o criminoso e a vítima. Segundo o relator relator ministro Joel Ilan Paciornik, o crime de importunação sexual pode ser caracterizado pelo simples envio de fotos ou vídeos pornográficos sem o

0: consentimento da vítima, o que foi verificado nessa ação penal.
1: A Caixa Econômica Federal vai ter de pagar horas extras a uma bancária que não era obrigada, por regra interna, a registrar o ponto.
2: A sétima turma do TST decidiu que essa condição não afasta a obrigação da empresa de controlar a jornada. Samanta Flor.
3: A bancária afirmou que trabalhava das 8 da manhã às 8:30 da noite. A Caixa disse que ela cumpria jornada menor e que, por ser considerada funcionária que exerce um cargo de confiança, o registro de ponto era opcional. Mas o banco não apresentou os controles de jornada. Para a sétima turma do TST, nessa situação, vale a suposição de que o horário informado pela trabalhadora é verdadeiro. A decisão foi unânime.
1: Justiça estabelece medidas para reforçar controle sobre mineração na APA do Tapajós, no Pará.
2: Decisão atende a pedidos feitos pelo Ministério Público Federal. Sabrine Menezes.
4: Com a sentença, se torna obrigatória a autorização prévia do ICMBio para iniciar o processo de lavra. Apenas o título minerário, concedido pela Agência Nacional de Mineração, não é mais suficiente. A Justiça também aprovou um acordo entre o MPF e o ICMBio que amplia a fiscalização e a proteção da unidade de conservação. A ação foi ajuizada pelo MPF em 2024, após identificar problemas na comunicação e na articulação entre os órgãos responsáveis pela regulação da mineração e pela proteção ambiental da APA.
1: Tribunal Superior Eleitoral proíbe Pablo Marçal de usar recursos oficiais para a campanha.
2: Decisão foi tomada na sessão desta quinta-feira e vale até o julgamento do mérito do registro de candidatura de Marçal. Guilherme Firmino tem mais informações.
5: O plenário do TSE deferiu tutela de urgência e proibiu Pablo Marçal de usar recursos públicos na campanha eleitoral. Marçal também foi vetado de participar da propaganda eleitoral gratuita no rádio e na televisão e de debates. No processo, o Ministério Público Eleitoral alega que Pablo está inelegível até 2032 e que não cumpriu o prazo mínimo de 6 meses de filiação ao PRTB para disputar as eleições. A decisão dessa quinta não antecipa o julgamento de registro de candidatura de Pablo Marçal, que ainda vai ser julgado pela Justiça.
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1: A você, uma boa noite.
2: E até amanhã.
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8: Eu sou Humberto Pinheiro e estes são os destaques de hoje do Jornal do Senado, que começa agora. Aumento de acidentes com motociclistas de aplicativos gera resposta do Senado. 7 organizações internacionais vão acompanhar as eleições de outubro no Brasil. Projeto torna obrigatória a orientação vocacional para jovens em medidas socioeducativas. Boa noite. O número de acidentes envolvendo motociclistas em atividade profissional cresceu 34,92% entre 2023 e 2025, segundo dados do Ministério Público do Trabalho. Diante desse cenário, projetos em análise no Senado propõem mudanças nas regras da atividade, incluindo a adoção de seguros obrigatórios e alterações nas exigências para a obtenção da Carteira Nacional de Habilitação. O repórter Douglas Castilho traz os detalhes.
9: Elvis Macedo, garçom morador do Rio de Janeiro, se dirigia da Zona Sul Carioca à cidade vizinha Niterói quando a moto que o levava se chocou com um carro, causando traumatismo craniano e a ruptura do fêmur. Elvis relatou sua experiência e chamou atenção para a observação no hospital de casos semelhantes ao seu.
10: Eu fiquei numa ala onde havia mais ou menos umas 20 pessoas que tinham o mesmo problema que o meu, se acidentaram de moto. E eu acho que esse assunto das motos por aplicativo devem ser discutidos mais nos meios políticos, que deve haver algum tipo de lei.
9: A percepção de Elvis é amparada por dados do Ministério Público do Trabalho, que demonstram que o crescimento nas notificações reclamações de acidentes de trabalho com motos aumentou 34,92% entre os anos de 2023 e 2025. Diante desse cenário, senadores apresentaram nos últimos anos projetos de lei regulamentando a profissão e garantindo mais segurança aos motoristas. Um deles obriga as empresas de tecnologia a fornecerem seguro de acidentes pessoais para os seus entregadores. Outro texto prevê a necessidade de um motociclista ter sua carteira de habilitação com a observação de que exerce atividade remunerada, o que gera novas obrigações ao piloto. Ambos os projetos aguardam votação nas comissões.
8: Democratizar o acesso aos investimentos e incentivar o pequeno investidor são objetivos de projeto de lei pronto para ser votado na Comissão de Educação. De autoria da senadora Jussara Lima, do PSD do Piauí, a proposta cria a Semana Nacional do Pequeno Investidor, na segunda semana de outubro, com ações de educação financeira, como seminários, palestras e debates. Segundo o texto, a iniciativa busca ampliar o conhecimento sobre finanças pessoais e estimular decisões baseadas em informações confiáveis. Para o senador Flávio Arnes, do PSB do Paraná, a medida também pode contribuir para reduzir golpes contra pequenos investidores. E a Comissão de Constituição e Justiça analisa o projeto de lei que torna obrigatória a orientação vocacional para adolescentes que cumprem medidas socioeducativas. A proposta já recebeu parecer favorável na Comissão de Educação. A reportagem é de Bruno Lourenço.
11: O projeto de lei inclui testes de aptidões, interesses e habilidades nos programas de atendimento socioeducativo. A regra valerá tanto para jovens que cumprem medidas em regime de semi-liberdade, quanto para aqueles que se encontram internados. A proposta já passou pela Comissão de Educação e Cultura, quando a senadora Tereza Leitão, do PT de Pernambuco, destacou que a capacitação profissional é essencial para afastar os jovens do crime.
12: A escolarização e a profissionalização do adolescente em conflito com a lei são, portanto, pilares desse sistema, pois funcionam como instrumento de ressocialização e de construção de projetos de vida que afastem o jovem da reincidência infracional.
11: Depois da CCJ, o texto vai ao plenário do Senado.
8: Nas redes sociais, a liberdade de expressão convive diariamente com a circulação de informações falsas e discursos de ódio. Encontrar um equilíbrio entre garantir o direito de se manifestar e combater conteúdos que podem causar danos foi o desafio discutido pelos senadores na Comissão de Educação. Durante a audiência, foi apresentado o programa Senado Verifica, um canal de interação do Senado com o cidadão para a checagem de informações publicadas em qualquer meio de comunicação. Repórter Rodrigo Rezende.
13: O senador Paulo Paim, do PT do Rio Grande do Sul, afirmou que discutir limites para o conteúdo publicado nas redes sociais envolve também o debate sobre liberdade de expressão e censura.
14: Defendemos a liberdade de expressão, que é um direito fundamental. O que precisamos é de um ambiente em que as pessoas possam debater, divergir, defender suas posições, sem transformar o outro num inimigo.
13: Frederico Franco Alvim, representante da Assessoria Especial de Enfrentamento à Desinformação do Tribunal Superior Eleitoral, ressaltou que as redes sociais podem prejudicar a democracia ao destacar determinados temas em relação a outros.
15: O fato é que a gente também tem dentro das redes sociais uma realidade deturpada, porque a realidade, a complexidade da realidade não cabe num feed de rede social.
13: Maria Laura Soares e Silva, jovem senadora do estado do Rio de Janeiro, afirmou que a velocidade de mudança das tecnologias exige iniciativas rápidas.
16: A inteligência artificial, em questão de 2-3 anos, avançou de forma inexplicável. E hoje é um realismo surreal, onde você nem consegue mais identificar o que é verdade e o que não é.
13: Durante a audiência, foi apresentado o programa Senado Verifica, um canal de interação do Senado com o cidadão, destinado à checagem de informações publicadas em qualquer meio de comunicação.
17: Eleições 2026.
8: O Tribunal Superior Eleitoral confirmou que pelo menos 7 organizações internacionais vão acompanhar as eleições de 2026 no Brasil. OEA, União Europeia e Parlaçu estão entre as entidades convidadas para acompanhar a preparação, a votação e a apuração. Repórter Pedro Pincer.
18: Foram convidadas oficialmente a Organização dos Estados Americanos, a União Europeia, a Liga dos Estados Árabes, a Rede dos Órgãos Jurisdicionais e de Administração Associação Eleitoral dos Países de Língua Portuguesa, a União Interamericana de Organismos Eleitorais e a Rede Mundial de Justiça Eleitoral, além do Parla Sul. O presidente do TSE, ministro Nunes Marques, reafirmou a segurança e a credibilidade dos sistemas e dos processos eleitorais brasileiros.
19: O Brasil tornou-se, ao longo das últimas décadas, uma referência mundial na realização de eleições. A vanguarda entre as democracias representativas contemporâneas é resultado da contínua e paulatina construção de um processo eleitoral eficiente, ancorado em normativos modernos e em sistemas tecnológicos capazes de garantir a transparência, a segurança e a credibilidade das eleições.
18: Na prática, as missões de observação eleitoral são tidas como pilares de confiança pública. Os relatórios independentes

0: O debate sobre a afroconveniência no contexto eleitoral. Quem explica é a repórter Marcela Diniz.
1: Dados preliminares do Tribunal Superior Eleitoral mostram que as candidaturas negras são maioria nas eleições de 2026, representando 49,9% do total. O aumento do número de pessoas que se declaram pretas ou pardas pode estar relacionado à maior identificação racial. Mas essa autodeclaração nem sempre corresponde à experiência de sofrer racismo ou à percepção das desigualdades sociais relacionadas à raça. Nesse contexto, aparece o conceito de afroconveniência, usado para descrever casos em que uma pessoa se declara negra para obter benefícios de políticas afirmativas como as cotas raciais. O senador Paulo Paim, do PT do Rio Grande do Sul, lembra que desde a Emenda Constitucional 133 de 2024, os partidos políticos devem destinar, no mínimo, 30% de recursos dos fundos eleitoral e partidário para candidaturas de pessoas pretas e pardas. É aí que a afroconveniência aparece como estratégia de campanha.
2: Muitos que nunca se identificaram como negro passam, a partir desse momento, a assumir uma negritude, entre aspas, para que eles tenham direito a um financiamento maior para sua campanha e também mais espaço na televisão. Você está tirando um percentual daqueles que realmente sofreram o preconceito nesse país.
1: De 2022 a 2026, 786 candidatos mudaram sua declaração de cor junto ao TSE. A maioria transitou de branco para pardo.
0: Com edição de Paulo Groba e trabalhos técnicos de João Lira, o Jornal do Senado fica por aqui. Acompanhe agora as notícias da Câmara dos Deputados. Boa noite e até amanhã.
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4: Projetos de lei ampliam o alcance do benefício de prestação continuada.
5: Comissões debatem limites para reajustes anuais nas alíquotas do IOF.
4: Parlamentares defendem políticas para combater a violência de gênero.
5: Boa noite. Carol D'Artora, do PT do Paraná, defende o avanço de proposta em debate na Câmara que criminaliza a misoginia. A deputada também apresentou projetos para ampliar o enfrentamento no ambiente digital, com punição a grupos organizados que financiam conteúdos de ódio contra as mulheres.
4: Carol D'Artora destaca que suas propostas também tratam da combinação entre misoginia e racismo nas redes sociais. A parlamentar afirma que esse recorte é necessário para proteger especialmente mulheres negras, mais expostas a crimes de ódio no ambiente digital.
5: A Lei Maria da Penha completou 20 anos em 7 de agosto. Jaque Rocha, do PT do Espírito Santo, considera que a legislação mudou o enfrentamento à violência contra as mulheres, ao criar mecanismos de proteção e ao responsabilizar os agressores.
4: De acordo com Jaque Rocha, a violência contra mulheres e meninas também ganhou novas formas, inclusive no ambiente digital. Por isso, a deputada defende a aprovação do projeto que criminaliza a misoginia como forma de ampliar a proteção contra discursos de ódio e violência.
5: Daniela do Vaguinho, do Republicanos do Rio de Janeiro, enaltece os 20 anos da Lei Maria da Penha. A deputada ressalta, porém, que os números de feminicídios e de casos de violência doméstica mostram que ainda há desafios a enfrentar.
4: Daniela do Vaguinho defende o fortalecimento da rede de proteção com mais delegacias especializadas, centros de atendimento e casas de acolhimento. Ela também destaca a importância da prevenção e da educação para evitar que a violência contra a mulher aconteça.
5: Maria do Rosário, do PT do Rio Grande do Sul, alerta para os riscos de violência e abuso contra crianças e adolescentes nas plataformas digitais. Ela defende o cumprimento do ECA digital e a responsabilização das empresas diante de conteúdos que estimulem violência e automutilação.
4: Maria do Rosário também apoia a suspensão das transmissões ao vivo da plataforma Discord no Brasil e afirma que é preciso fortalecer a proteção de crianças e adolescentes nas redes. Ela defende ainda o apoio às famílias e às escolas para prevenir esses riscos.
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1: Saúde.
2: A Câmara aprovou diretrizes para o atendimento no SUS de mulheres na menopausa. A repórter Paula Bittar acompanhou a votação.
3: A Comissão de Constituição e Justiça da Câmara aprovou uma proposta que cria diretrizes no Sistema Único de Saúde para a atenção integral à saúde de mulheres no climatério e na menopausa. O climatério é a transição entre a fase reprodutiva e a não reprodutiva da vida da mulher. Já a menopausa ocorre após 12 meses sem menstruação. Estudos do Ministério da Saúde mostram que o climatério está associado a sintomas físicos e psíquicos, como ondas de calor, distúrbios do sono, alterações do humor, osteoporose e maior risco cardiovascular. A relatora da medida na comissão, deputada Tabata Amaral, do PSB de São Paulo, ressaltou que aproximadamente 29 milhões de brasileiras estão no climatério, período de transição hormonal da mulher que pode começar por volta dos 40 anos, com casos também de menopausa precoce ainda antes disso. Ela destacou que, embora não seja uma doença, a menopausa pode afetar significativamente a saúde física, mental, sexual, metabólica e cardiovascular das mulheres, além de comprometer sua qualidade de vida, permanência no mercado de trabalho e geração de renda. A proposta aprovada estabelece que o SUS deve oferecer ações educativas e de conscientização, exames e medicamentos e atendimento integral e multiprofissional. O texto também prevê incentivo a pesquisas, produção de dados e monitoramento em parceria com estados e municípios. A proposta cria ainda o Dia Nacional de Conscientização sobre a Menopausa, a ser celebrado em 18 de outubro. O projeto, que cria diretrizes no SUS para a atenção integral à saúde de mulheres no climatério e na menopausa, pode seguir diretamente para o Senado, a menos que haja recurso para votação antes pelo plenário da Câmara. Da Rádio Câmara, de Brasília, Paula Bittar.
1: Direitos Humanos.
4: Benedita da Silva, do PT do Rio de Janeiro, defende medidas para combater o etarismo e pede que o envelhecimento não seja associado à perda de autonomia. Ela acredita que o preconceito se agrava quando combinado a fatores como gênero, raça, deficiência e condição social.
2: Benedita da Silva também propõe ações para promover um envelhecimento saudável, com mais acesso à saúde, cultura, esporte, educação e lazer. Ela sustenta que é preciso garantir não apenas mais anos de vida, mas qualidade de vida, participação social e respeito aos idosos.
1: Previdência.
4: Projeto de bacelar do PV da Bahia cria um auxílio transitório para o cuidador principal de pessoa que recebeu o benefício de prestação continuada. Pela proposta, o auxílio será pago por um ano no valor de meio salário mínimo após a interrupção do benefício com a morte do dependente.
2: Segundo Bacelar, a medida busca amparar mães e cuidadores que deixaram o mercado de trabalho para se dedicar aos cuidados de familiares. O projeto também prevê o reconhecimento do período dedicado ao cuidado para fins de aposentadoria.
4: Heloísa Helena, da Rede do Rio de Janeiro, propõe a criação da Renda Universal de Cidadania para pessoas com deficiência, sem exigência de comprovação de renda. A ideia, segundo ela, é superar as limitações do benefício de prestação continuada e criar um modelo que fortaleça a proteção social.
5: Hoje no Brasil, infelizmente, para que se tenha acesso ao BPC, é preciso que a família não seja pobre, ela esteja à beira da miséria humana, por causa da vinculação a um quarto de salário. Então, nós entendemos que as pessoas que têm alguma deficiência, seja caracterizada como deficiência física, transtorno psíquico, mental, transtorno do espectro autista ou qualquer um outro, ele tenha direito a esse benefício.
2: Heloísa Helena conclui que a mudança pode ampliar a dignidade, a autonomia e a segurança econômica. Ela explica que, se aprovada, a renda básica de cidadania deve ser implementada de forma gradual e sustentável, como instrumento de apoio à sobrevivência e à inclusão social.
1: Justiça.
4: Lucas Redecker, do PSD do Rio Grande do Sul, afirma que novas investigações sobre fraudes no INSS reforçam suspeitas discutidas durante a Comissão Parlamentar de Inquérito que apurou descontos indevidos de aposentados. O legislador critica a rejeição do relatório da CPI.
2: Lucas Redecker cobra a responsabilização dos envolvidos no esquema investigado, além da recuperação dos recursos desviados. O parlamentar avalia que, apesar de os aposentados terem sido ressarcidos, é necessário avançar nas punições para evitar a impunidade.
1: Trabalho.
4: A Câmara aprovou uma regulamentação para as profissões de agentes indígenas de saúde e de saneamento. A repórter Paula Bittar acompanhou a votação.
3: A Comissão de Constituição e Justiça da Câmara aprovou uma proposta que regulamenta as profissões de agente indígena de saúde e de agente indígena de saneamento. Segundo o texto aprovado, para exercer as funções, o profissional deverá ser indígena, residir na área da comunidade de atuação, ter idade mínima de 18 anos, dominar a língua da comunidade e conhecer os costumes e sistemas tradicionais de saúde do povo indígena. Será exigida ainda a conclusão do ensino fundamental e de curso de qualificação específico definido pelo Ministério da Saúde. O agente indígena de saúde atuará na prevenção de doenças e na promoção da saúde das populações indígenas. As ações serão domiciliares ou comunitárias, individuais ou coletivas, seguindo as diretrizes do SUS. Os agentes devem atuar para prevenir doenças, monitorar a saúde dos indígenas, prestar primeiros socorros e mobilizar as comunidades. Já o agente indígena de saneamento trabalhará com a mesma finalidade, atuando especificamente em saneamento básico e ambiental. Entre as atribuições dele estão o monitoramento e a manutenção de sistemas de saneamento e ações de saneamento para prevenir doenças. A relatora na comissão, deputada Lídice da Mata, do PSB da Bahia, ressaltou a relevância dessa proposta.
6: É um projeto que já estava aqui na comissão há algum tempo, que trata do reconhecimento dos agentes de saúde indígena. Esse é um projeto que diz respeito ao acesso à saúde da população, daqueles que mais precisam, especialmente da nossa população indígena. Tem interesse do Ministério da Saúde para que fosse aprovado, mas principalmente o interesse dessa casa em aprovar projetos que são projetos de origem nos nossos deputados.
3: A proposta que regulamenta as profissões de agente indígena de saúde e de agente indígena de saneamento já pode seguir ao Senado, a menos que haja recurso para votação antes pelo plenário da Câmara. Da Rádio Câmara, de Brasília, Paula Bittar.
1: Agricultura.
2: Zé Neto, do PT da Bahia, apresentou o projeto que amplia o acesso de cooperativas de agricultura familiar a financiamentos para a instalação de sistemas de geração de energia renovável. A proposta busca reduzir custos e estimular o uso de fontes como solar e eólica no campo.
7: O que nós queremos é, já existe o projeto 1228, que prevê 10% dos recursos do BNDES com juros bem plausíveis, para que esses juros mais baixos atendam os pequenos e microempreendedores do campo da agricultura familiar. E nós estamos estendendo isso com o nosso projeto, que é o projeto 3066, que ele visa exatamente trazer também para esse foco as cooperativas de agricultura familiar. Nós precisamos fortalecer as cooperativas.
4: De acordo com Zé Neto, o financiamento com juros mais baixos pode ampliar a geração de energia limpa no campo. Ele acredita que a medida pode beneficiar especialmente produtores das regiões norte e nordeste do país, onde há grande potencial para a geração de energia solar.
1: Economia.
2: Comissão da Câmara aprova projeto que limita aumentos do IOF. Entenda na reportagem de Silvia Munhato.
8: A Comissão de Desenvolvimento Econômico da Câmara aprovou o projeto que fixa novos tetos para as alíquotas do Imposto sobre Operações Financeiras, o IOF, além de criar limites para eventuais aumentos de alíquotas. O deputado Maurício Marcon, do PL do Rio Grande do Sul, relator do texto, foi favorável à medida.
9: Então, o IOF, ele é o imposto regulatório, ele foi criado, né, para a gente ver o rastreio do dinheiro, mas não ser arrecadatório. E o governo hoje tem usado esse imposto para arrecadar. Então, a gente coloca um limite nesses aumentos que o governo pode fazer, justamente para tentar trazer segurança jurídica para quem quer investir no Brasil.
8: Pela proposta, o aumento máximo anual do IOF sobre operações de crédito seria de 70%, para operações cambiais, de 100%. Na discussão do texto na comissão, o deputado Helder Salomão, do PT do Espírito Santo, foi contrário às mudanças, por entender que elas alterariam o cenário atual, resultando em perda de arrecadação sem uma necessária compensação. A proposta, que fixa novos tetos para o IOF e cria limites para futuros aumentos, será analisada agora pela Comissão de Finanças e Tributação. Da Rádio Câmara de Brasília, Silvia Minhato.
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1: Relações Exteriores.
4: Welter, do PT do Paraná, apoia o combate à disseminação de fake news, lembrando que a desinformação representa uma ameaça à democracia. O deputado também critica o que considera interferência externa no debate político e eleitoral brasileiro.
2: Ao fazer um balanço positivo da economia, Welter cita a geração de empregos, o controle da inflação, o aumento da renda e a redução das desigualdades. O parlamentar também menciona os investimentos do governo federal em saúde, educação e infraestrutura.
4: Jandira Fegali, do PCdoB do Rio de Janeiro, critica a postura do governo dos Estados Unidos em relação ao Brasil. Ela afirma que a retomada de uma política que busca subordinar a América do Sul aos interesses norte-americanos representa uma ameaça à soberania dos países da região.
2: Jandira Fegali alerta para possíveis interferências indevidas no processo eleitoral por meio das redes digitais, com questionamentos sobre as urnas eletrônicas. A parlamentar defende uma reação institucional que preserve a independência do Brasil e o funcionamento da democracia.
1: Meio ambiente.
4: Alguns métodos de alimentação de animais utilizados para produzir iguarias causam sofrimento aos bichos. Por isso, uma lei já sancionada pela Presidência da República, depois de aprovada nas comissões da Câmara, proíbe a produção e a sua comercialização no Brasil. Saiba mais na reportagem de Maria Neves.
3: Aprovado na Comissão de Constituição e Justiça da Câmara dos Deputados, o projeto que proíbe a produção e a venda de alimentos produzidos por meio de alimentação forçada de animais. Um exemplo de produto resultante da alimentação forçada de animais é o foie gras, nome dado ao fígado gordo de pato ou ganso, que é uma iguaria francesa. Como explica o deputado Áureo Ribeiro, do Solidariedade do Rio de Janeiro, que foi relator do texto em uma das comissões da Câmara, o processo pode causar doenças e levar à morte precoce do animal.
13: A alimentação forçada é uma prática extremamente cruel. Funciona com a introdução de tubos na garganta das aves para aumentar artificialmente o fígado do animal. Nós estudamos o tema e vimos que isso provoca sofrimento intenso e aumenta muito a mortalidade dessas aves.
3: Quem descumprir a nova lei pode receber como punição detenção de 3 meses a 1 ano e multa. Essa pena está prevista na Lei dos Crimes Ambientais, que também estabelece outras sanções administrativas para quem maltrata animais. Pelo texto aprovado, a proibição abrangerá tanto os produtos vendidos na forma natural quanto os enlatados. Da Rádio Câmara de Brasília, Maria Neves.
1: Comissões.
2: Chico Alencar, do PSOL do Rio de Janeiro, defende projeto que condiciona a liberação das chamadas emendas PIX à aprovação prévia de um plano de trabalho. Autor da matéria, ele explica que o objetivo é ampliar o controle sobre esses repasses diretos a estados e municípios.
4: Chico Alencar também ressalta que a proposta cria mecanismos de rastreamento dos recursos, prestação de contas e uso de conta bancária específica. O deputado argumenta que as medidas podem evitar desvios após auditorias apontarem irregularidades na aplicação do dinheiro.
1: Esporte.
2: Luiz Lima, do Novo do Rio de Janeiro, comemora a aprovação de projeto que torna permanente a lei de incentivo ao esporte, eliminando a necessidade de renovação periódica do benefício fiscal. Coautor da proposta, o deputado avalia que a medida dá mais estabilidade aos projetos esportivos.
14: A lei de incentivo do esporte é a oportunidade que a gente tem de empresas, pessoas jurídicas ou pessoas físicas, destinarem um percentual todo ano que pagaria em relação a tributo federal para o governo federal, puder destinar para entidades que pleiteiam a lei de incentivo junto ao Ministério do Esporte. Agora é perene, é para sempre. Há 20 anos a gente já tem a lei de incentivo do esporte em atividade no nosso país, e você garantir a perenidade igualando a cultura foi muito satisfatório para a política esportiva e para o brasileiro que gosta e ama esporte.
4: Luiz Lima ressalta que a lei de incentivo ao esporte beneficia projetos nas áreas competitiva, educacional, de inclusão e de reabilitação. Ele defende equiparar o percentual destinado por empresas, atualmente em 3%, ao previsto para o setor cultural, com o objetivo de acelerar a execução das iniciativas.
2: Termina agora o Jornal Câmara dos Deputados, produzido pela Rádio Câmara, com trabalhos técnicos de Everson Urani e apresentação de Val Monteiro e Márcio Aquilissardi. Boa noite.
4: A Voz do Brasil volta amanhã. Boa noite.
1: 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Boa noite.

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1: Boa noite.
2: 21:03.
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1: Boa noite.
2: 21:59.
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0: 22h57.
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3:01. 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

0: 8:53.
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3: Bom dia para você nesta manhã de quinta-feira, 27 de agosto de 2026. Muito obrigado pela sua companhia, muito obrigado pela sua audiência, muito obrigado pela sua confiança. São 7 horas e 7 minutos no estado do Acre. Começa agora com muita energia o seu Bom Dia Aldeia, levando companhia e informação para você. Eu sou Jefferson Dourado. Muito obrigado mais uma vez pela sua audiência. Comigo, aqui nos estúdios hoje, Júnior Souza, no comando da sonoplastia. Sobe o som, Júnior. Hoje não está presente com a gente a nossa querida Ângela Villanova. Papai está dodói, ela está cuidando do papai. Beijo, Ângela. Boa recuperação para o velhinho aí, que ele se recupere o mais rápido possível. E seguimos também com muita informação para você, que seja aí no sua mesa de café, seja você se preparando para ir para o trabalho, seja caminho da escola, em mais um dia que começa aqui no nosso estado e em qualquer parte do planeta. Este é o seu Bom Dia Aldeia, o seu ponto de encontro matinal com tudo que é destaque no Acre, no Brasil e no mundo. Notícia fresca, com rapidez e claridade que você precisa para enfrentar o dia muito, muito bem informado. Bom dia para você aqui da capital, você do Jordão, de Mâncio Lima, Acrelândia, de Rodrigues Alves, Porto Walter, Abujari. O Bom Dia Aldeia entra na sua casa,

0: Cruzeiro do Sul, o próprio prefeito Zequinha Lima disse que apesar da utilização de geradores para garantir o funcionamento da estrutura no complexo, algumas atividades tiveram que ser remanejadas para o dia de hoje e serão divulgadas durante o dia. O show da cantora Mari Fernandes, aguardado com muita expectativa, acabou sendo realizado porque durante todo o tempo que faltou energia, um gerador foi ligado no palco principal, mas a energia voltou a tempo e o show acabou sendo realizado. Porém, né, algumas atividades como vendas foram extremamente prejudicadas porque as pessoas acabaram vendo, né, que estava tudo escuro na cidade, não indo até o local. Produtores rurais que estavam ali com seus produtos acabaram tendo uma venda menor no dia de ontem, né, em função desta falta de energia que perdurou, como já falamos, das 18h30 até por volta das 20h30. Municípios como Rodrigues Alves, Manso Lima, Tarauacá, Feijó e Sena Madureira também foram afetados por este apagão. Durante o dia de hoje, certamente nós traremos mais detalhes, inclusive no programa Gente Debate no Conexão, sobre este apagão, trazendo inclusive palavras de empreendedores, prejuízos que causaram, que foram muitos no dia de ontem aqui na região do Vale do Juruá. É isso, Jefferson, nossa participação direto de Cruzeiro do Sul, Donato Costa, para o Sistema Público de Comunicação, programa Bom Dia Aldeia. Com você, Jefferson.
1: Muito, muito, muito obrigado, meu querido Nonato Costa, sempre presente, sempre ativo, conectado, um exemplo para todos nós, profissionais da comunicação. Um grande abraço para você, trazendo informações ao vivo aí sobre esse apagão de energia que atingiu toda a região do Vale do Juruá. Em nota, meus amigos, a Energisa informou que a interrupção do fornecimento de energia elétrica que atingiu os municípios de Feijó, Tarauacá, Cruzeiro do Sul, Manso Lima e Rodrigues Alves na noite de ontem foi causada por um problema em um equipamento na linha de transmissão que abastece estes municípios. A empresa Zé Energia, que é responsável pela operação e manutenção desta rede, está realizando a substituição do equipamento na subestação Rio Branco para recompor o sistema. A Energisa reafirma seu compromisso com seus clientes e se colocou à disposição para o apoio técnico caso seja necessário. Está aí então informações ao vivo sobre esse apagão lá na região do Vale do Juruá, como informou nosso querido Nonato Costa, por volta ali das 6 da noite até as 21 horas, a população, milhares de pessoas ficaram sem energia elétrica aí, enfrentando prejuízos, transtornos em toda a região do Vale do Juruá, aqui no estado do Acre.
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1: Aeroportos do Acre aderem à campanha contra o tráfico e aliciamento de crianças na internet. A reportagem é do Jonathan Costa.
3: Os aeroportos de Rio Branco e Cruzeiro do Sul passaram a integrar uma campanha nacional de prevenção ao tráfico de pessoas e ao trabalho análogo à escravidão. A mobilização, lançada em julho deste ano, chama a atenção especialmente para os riscos do aliciamento de crianças e adolescentes no âmbito digital. Segundo a campanha, o aliciamento pode começar de forma aparentemente inofensiva. Contatos feitos por meio de redes sociais, jogos online e aplicativos de mensagens, por exemplo, podem evoluir para situações de exploração, falsas promessas de emprego ou viagens, além de amizades criadas no âmbito virtual. Também podem ser utilizadas para aproximar e aliciar vítimas. Além dos aeroportos acreanos, a campanha também será divulgada nos terminais de Manaus, Tefé, Tabatinga, Porto Velho, Boa Vista e Salvador, todos administrados pela 20 Airports. Dados do Relatório Nacional sobre Tráfico de Pessoas de 2025 do Ministério da Justiça e Segurança Pública apontam que 84 brasileiros foram identificados como vítimas de tráfico internacional de pessoas em 2025. O número representa um aumento de 33,3% em comparação com o registrado no ano anterior. A adesão à campanha também reforça ações que já vêm sendo realizadas pela concessionária dos aeroportos da Amazônia, responsável pelos terminais. Entre elas estão treinamentos destinados a empregados, prestadores de serviços e integrantes da comunidade aeroportuária para identificar possíveis sinais de risco e acionar os órgãos competentes. Para o CEO da 20 Airports, responsável pelos aeroportos da Amazônia, Cleiton Mendes, a prevenção depende da disseminação de informações e do preparo das equipes. A campanha busca reforçar que a prevenção ao tráfico de pessoas também passa pela atenção aos contatos e abordagens realizadas no âmbito digital, principalmente quando envolvem crianças e adolescentes. Jonathan Costa para o Sistema Público de Comunicação do Acre.
1: E um levantamento do IBGE revela que o trabalhador acreano teve um avanço na renda nos últimos 14 anos. Vamos conferir a reportagem da Dejanaine Oliveira.
4: O rendimento médio dos trabalhadores do Acre apresentou alto nos últimos anos e chegou a R$ 3.149,00 no primeiro trimestre de 2026. O valor representa um aumento de aproximadamente 6% em relação ao início da série histórica da Pesquisa Nacional por Amostra de Domicílios Contínua, a PNAD Contínua, do Instituto Brasileiro de Geografia e Estatística, o IBGE. No primeiro trimestre de 2012, quando começou o levantamento, a renda média do trabalhador no estado era de R$ 2.970,00. Desde então, o indicador passou por oscilações, mas terminou o período analisado em um patamar maior. Os números consideram quantos trabalhadores costumam receber por mês em suas atividades profissionais. Os valores são corrigidos pela inflação, permitindo uma comparação mais justa entre diferentes anos. Apesar do avanço registrado no Acre, os dados mostram que os salários médios ainda são bastante diferentes entre as regiões brasileiras. No segundo trimestre de 2026, o Distrito Federal apresentou a maior renda média do país, com 6.171 mensais. Na outra ponta, o Maranhão registrou o menor valor, 2.284. São Paulo apareceu logo atrás do Distrito Federal, com rendimento médio de até R$ 4.447. Esse foi o quarto maior resultado já registrado no estado desde o início da série. O Amazonas chama a atenção por ser o único estado cuja renda média no segundo trimestre de 2026, de R$ 2.771, ficou abaixo do valor registrado no começo da série, em 2012, quando era de R$ 2.914. A renda média é obtida a partir dos valores recebidos pelos trabalhadores e do número de pessoas ocupadas. Por isso, mudanças no perfil das vagas também podem influenciar o resultado. Quando aumentam os empregos com salários maiores, por exemplo, a média tende a subir. Já a criação de muitas vagas com remunerações mais baixas pode reduzir o indicador. Os dados da PNAD Contínua mostram que, de forma geral, a renda do trabalho vem se recuperando nos últimos anos. Mesmo assim, a diferença entre os rendimentos dos estados continua sendo um dos principais sinais de desigualdade regional no país. Dejanaine Oliveira, Sistema Público de Comunicação.
1: Sete horas e 44 minutos em todo o estado do Acre. Vamos conferir agora uma reportagem do Jonathan Costa sobre o levantamento aí da Expo Acre 2026, que, segundo os organizadores, encerrou com a participação de 400 mil pessoas, né, durante as 9 noites, e um volume de negócios por volta de R$ 500 milhões. Vamos conferir.
3: A edição da Expo Acre 2026 consolidou-se como um marco na movimentação econômica e no fortalecimento do setor privado no estado. O secretário da Casa Civil, Cristóvão Moura, apresentou o balanço do evento, ressaltando a estratégia adotada pelo Poder Executivo de transferir o protagonismo da feira para iniciativa privada, mantendo o estado no suporte estrutural e na organização dos bastidores. Por exemplo, a logística de atendimento para os shows nacionais e para o acesso ao parque foi dimensionada para garantir conforto ao público, especialmente durante a troca dos ingressos solidários, permitindo que a população participasse sem enfrentar longas filas. Os números de público confirmaram o alcance do evento. De acordo com o chefe da Casa Civil, picos de público e uma presença massiva ao longo de toda a programação marcaram a edição deste ano. Por fim, o secretário enfatizou o impacto direto da Expo Acre na economia do estado, argumentando que a movimentação do evento vai além dos negócios fechados no parque e injeta capital no comércio, na rede hoteleira e no setor de serviços em um período de desaceleração sazonal. Jonathan Costa para o Sistema Público de Comunicação do Acre.
1: Vamos para um rápido intervalo aqui no seu Bom Dia Aldeia. Daqui a pouquinho a gente volta com mais informações. Entre os destaques, uma mulher foi denunciada por injúria racial contra a rainha do rodeio da Expo Acre. E tem também informações do esporte. Pela Copa do Brasil, Palmeiras venceu o Santos e o Vasco conquistou uma vitória heróica. Não saia daí, até já.
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1: Seguimos com o nosso Bom Dia Aldeia ao vivo para todo o estado do Acre por meio das nossas rádios Aldeia FM Difusora Acreana em todo o estado, levando para você muita informação. Seguimos com o Ronaldo Duarte, que traz detalhes sobre a apreensão de quase 400 quilos de skunk aqui no nosso estado. Vamos conferir.
8: Uma operação conjunta das forças de segurança do Acre prendeu 373 quilos de skunk na tarde de terça-feira, na região do ramal Caipora, em Rio Branco. A polícia recebeu informações sobre uma embarcação que estaria sendo usada para transportar drogas e conseguiu localizar o barco com cinco pessoas a bordo. Ao perceberem A aproximação das equipes, os suspeitos abandonaram a embarcação e fugiram para uma área de mata. No barco foram encontrados 7 sacos de skunk, além de um motor de rabeta. O material apreendido foi encaminhado para os procedimentos legais. As buscas pelos envolvidos continuam. Ronaldo Duarte, para o Sistema Público de Comunicação.
1: O Ministério Público Estadual ofereceu denúncia à Justiça contra uma mulher que proferiu injúria racial contra a rainha do rodeio da Expo Acre 2026, William Crespo.
9: O Ministério Público do Estado do Acre, por meio da Promotoria de Justiça Especializada de

0: denunciou a situação e advertiu a autora de que se tratava de racismo. Ainda conforme a denúncia, a ofensa foi reiterada enquanto a testemunha registrava a situação em vídeo. A polícia militar foi acionada e conduziu a autora da ocorrência. Durante a fase policial, a denunciada admitiu ter pronunciado a frase, mas afirmou que se tratava de uma brincadeira. Para o MPAC, a justificativa não descaracteriza a conduta, porque a expressão possui conteúdo racial inequívoco. Foi dirigida a uma mulher negra em razão da sua cor e associou sua negritude à ideia de que não seria merecedora do título conquistado.
1: William Crespo, para o Sistema Público de Comunicação do Acre.
2: A Defensoria Pública Estadual vai atender a população de Cruzeiro do Sul de modo itinerante. A reportagem é do Gladson Albano.
3: O atendimento será realizado na Escola Dom Henrique Ruth das 9 horas da manhã às 5 da tarde. Pela Defensoria Pública, serão oferecidos serviços jurídicos gratuitos nas áreas civil e criminal, incluindo ações de guarda, adoção, inventário e pedidos de medicamentos.
4: Todo tipo de atendimento que precise de uma solução jurídica, a Defensoria Pública vai estar à disposição. Além disso, a Defensoria Pública também assegurou a participação de outros órgãos para fornecer um atendimento muito completo para a população.
3: A programação também terá a participação de outros órgãos, como o PROCON, DETRAN e INCRA, que vai oferecer serviços relacionados à regularização fundiária.
4: Fornecimento de regularização fundiária, outros serviços também, vai ter atendimento para crianças, né? Vai ter centro para a criança brincar, para ter espaço ali para os pais que quiserem levar as crianças também, para ter esse momento de convivência. Então vai ser um momento muito completo, assim.
3: A Defensoria Itinerante busca aproximar os serviços públicos de quem mais precisa, reunindo em um único local atendimento jurídico e serviços de diferentes instituições.
4: A Secretaria da Mulher também vai estar envolvida, vai ter uma atuação específica para mulheres que estejam em situação de vítima de violência. Então, é uma oportunidade muito grande para a população de receber serviço de qualidade, né, gratuitamente e ainda por um escopo muito grande.
3: De Cruzeiro do Sul, Gladson Albano, para o Sistema Público de Comunicação do Acre.
2: E agora a gente vai com Raimari Cardoso. A Secretaria de Estado de Justiça e Segurança Pública leva orientações do Disque Denúncia ao município de Chapuri.
5: A equipe do Disque Denúncia do Acre estará em Chapuri neste fim de semana durante a Expo Chapuri 2026 para divulgar os canais de denúncia do Estado. 5 integrantes, entre policiais civis e militares, vão atuar na orientação do público durante as noites de sábado e domingo. A ação, coordenada pela Secretaria de Estado de Justiça e Segurança Pública, pretende aproximar o serviço da população e reforçar a importância da denúncia como instrumento de prevenção e combate à criminalidade. Os canais 181 e 197 funcionam 24 horas e recebem denúncias sobre diferentes tipos de ocorrências. Segundo a coordenação do serviço, uma das principais garantias oferecidas à população é o anonimato e o sigilo absoluto. A coordenadora do Disque Denúncia, Miriam Mendes, explica que a presença da equipe na Expo Chapuri também será uma oportunidade para esclarecer dúvidas e mostrar à população que a denúncia pode contribuir para ações preventivas das forças de segurança.
6: Então, o nosso trabalho vai ser na divulgação de material gráfico, na divulgação do serviço, né? E isso que a gente busca, poder estar nesse momento, né, no visual, mostrando, tirando dúvidas, né, esclarecendo a importância que é denunciar, porque denunciar é um ato de coragem, mas é também um ato de cidadania. E que denunciar não é só denunciar para poder alcançar um foragido, um traficante, mas é também para adotar medidas preventivas em determinados locais, para também estar pontuando locais para possíveis operações, para possíveis medidas educativas, né? E proteção também.
5: Reforçando, a equipe estará presente na Expo Chapuri no sábado e no domingo à noite. E além da distribuição de material informativo, os profissionais estarão disponíveis para orientar o público sobre o funcionamento do serviço. As denúncias podem ser feitas pelos números 181 e 197, gratuitamente e a qualquer hora. De acordo com a coordenação, não é necessário se identificar e as informações...

0: informações são tratadas sob sigilo. De Chapuri, Raimari Cardoso, para o Sistema Público de Comunicação.
1: Esporte.
2: Momento esportivo é com ele, Alberto Casas. Muito bom dia, Alberto Casas. A gente começa nosso bate-papo hoje falando sobre um resultado expressivo das meninas do Colégio Militar Dom Pedro II, né, que ficaram em segundo lugar, ganharam medalha de prata no futebol feminino no Jebes Sub-18. Bom dia, Alberto.
3: Muito bom dia, Jefferson. Bom dia, Aldeia. Alô?
2: Opa, agora tá valendo, querido.
3: Agora tá valendo, vamos lá. Tivemos, né, esses jogos, né, o Jebes e as meninas, que é comandada aí pela Flávia Fernandes, sobrinha de Raimundo Fernandes, que é a professora Flávia, filha da Francisca, e ela conseguiu um feito inédito, né? Conseguiu na Série Prata chegar na final. Não foi o resultado que elas queriam, né? Jogadoras machucadas, cansadas, jogo em cima de jogo, e aí na final perderam e ficaram com a prata. Isso é bom, né? Porque pela primeira vez aí, no Jebes, né? Uma delegação acreana e do futebol feminino, mesmo ganhando duas partidas nos pênaltis, mas tá valendo, né? Não tomou gols e fez gols, né? Foi 0-0 e 1-1 e elas passaram nos pênaltis e na final perderam esse jogo no tempo normal. Mas conseguiram aí o feito inédito, como você bem frisou aí, uma medalha de prata para o Jogos Escolares do Acre.
2: Perderam para a escola Maria Leite Markoski, do Mato Grosso.
3: Não vou dizer nem o placar.
2: Não, foi 10-0, rapaz, para dar a informação correta, mas é como a gente estava conversando aqui antes de entrar no ar, né? É um feito inédito, a gente sabe das dificuldades, como é se deslocar do Acre para as regiões onde esses jogos acontecem. E, enfim, parabéns para todas as meninas aí da escola, do Colégio Militar Dom Pedro II. Alberto Casas, agora vamos falar de Copa do Brasil, meu amigo. Ontem o Palmeiras passou fácil pelo Santos, né?
3: Passou fácil pelo Santos e olha, que perdeu inúmeras oportunidades, viu? Jogadores estavam até brincando dentro da área de tocar, tipo um bobinho ali, esperando, e quando chutava, arrastava a bola, né? Não fizeram os gols que o Chay pegou uma bola no meio-campo, levou frente a frente com o goleiro do Brazão do Santos, e não foi nem preciso a defesa do Brazão, ele mesmo se encarregou de chutar para cima, né? O Palmeiras fez 3-0, passou pelo Santos lá no Bank Park, né? Agora o nome do campo do Palmeiras, e passou fácil, né? Tem uma gordura para queimar agora lá em Santos, na próxima quarta-feira. É. E o Vasco com -1, ele conseguiu vencer o Vitória dentro de São Januário por 1-0 e leva esse resultado lá pro Barradão. No Barradão é difícil bater o Vitória, mas o Vitória perdeu para o Bahia no Bavi, lá dentro do Barradão, 2-0. E agora vai enfrentar aí o Vasco na próxima quarta-feira, o jogo da volta da Copa do Brasil. E quem, rapaz, que pode cair do River Plate, o Jefferson? O Koundé, técnico do River Plate, que perdeu ontem, rapaz, dentro de casa, né, nos pênaltis, mas ou cobrança de pênalti, já assisti, viu?
2: Eu tô por fora, era o que? A Libertadores, Sul-Americana?
3: É, Sul-Americana.
2: Sul-Americana.
3: Sul-Americana, né? Aí foram para pênaltis, meu amigo, eu acho que bateram os 10 pênaltis, que findou os goleiros batendo, viu? O goleiro do River, que tinha defendido 3 pênaltis, aí na hora dele bater, meu amigo, ele se botasse 3 traves, uma em cima da outra, a bola ainda não chegava lá. Que ele deu bateu um tiro de meta. Aí o goleiro do time adversário, que eu vou buscar aqui agora que era o Santa Fé da Colômbia, aí o goleiro bateu, marcou, aí o Santa Fé ganhou, aí a torcida agora tá pedindo a cabeça do técnico Koundé. Então o River Plate está fora da Sul-Americana, perdeu para o Santa Fé. Sabe quanto foi? 8-7, você tem ideia, e 3 pênaltis errados de cada lado.
2: É isso, Alberto Casa. Mais alguma coisa? Fechamos a conta por hoje?
3: Fechamos por hoje, já 8 horas, desejando a todos uma boa quinta-feira. Amanhã nós voltaremos aqui com mais informações, que no domingo teremos aí já as semifinais do Campeonato da Imprensa, onde a SECOM do governo vai enfrentar a SECOM da Prefeitura. Um abraço, até amanhã.
2: Valeu, Alberto Casas. Eu continuo ainda no meu tratamento intensivo para poder participar dessa grande semifinal entre SECOM do governo e SECOM da Prefeitura de Rio Branco. Gente, para encerrar mesmo o nosso Bom Dia Aldeia, você que gosta aí de fenômenos celestiais, né? Hoje, no início da madrugada, hoje por volta das 23 horas, aqui no horário do Acre, viu? Por volta das 23 horas, vai iniciar um fenômeno que é conhecido como o eclipse lunar, viu? Então, você, morador aqui do nosso estado, vai ter oportunidade. O céu está limpo esses últimos dias. Ontem a lua cheia, estava maravilhosa. Então, o fenômeno começa ainda na noite de hoje e pode ser observado em todo o estado, inclusive sem a necessidade de telescópio, binóculo ou outro equipamento. O momento de maior destaque, Márcio Roberto, você que está chegando agora, é um chegado nesses fenômenos, quando a sombra da Terra deverá cobrir cerca de 96,2% da Lua. A fase parcial começa, como eu disse, às 21h34 e termina por volta de 1h da madrugada desta sexta-feira. Então é isso. Muito obrigado pela sua companhia, muito obrigado pela sua audiência.

0: amanhã. Sextou. Tchau, tchau.
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0: 8:06.
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0: Agora no Acre são 10 horas e 9 minutos. Hoje é quinta-feira, 27 de agosto de 2026, uma quinta-feira onde todo mundo que está trabalhando no estado está feliz da vida. Sabe por quê? Porque, Márcio Alberto, hoje acordou todo mundo com dinheiro na conta, né? O pagamento do estado saiu hoje. Seguindo, hoje é quinta-feira, como eu falei, eu sou Damião Viana e é um prazer estar entrando no seu lar a partir de agora, até o meio-dia. Você vai se ligar nos acontecimentos que marcam a história de mais um dia na sua cidade, no nosso estado, no Brasil e no mundo. Bom dia para você, meu amigo, minha amiga, você que nos ouve através das 11 emissoras da Rede Pública de Rádio. É sempre um prazer contar com o carinho da sua audiência, com a sua companhia. Todos os dias, de segunda a sexta, nós estamos aqui levando o melhor da informação. Para você que nos ouve através da internet, em outros estados, em qualquer parte do mundo, não sai daí não, continue aí porque é só o começo, é mais uma história que nós vamos contar nesta manhã. E para você que nos ouve também aqui no centro da cidade, obrigado pelo carinho da audiência. Comigo hoje, ela, Thaís Caroline. Bom dia.
1: Bom dia, Damião Viana. Bom dia, Márcio Alberto. Tá tão quietinho hoje.
0: É bom que ele fique concentrado ali.
1: Rapaz. Bom dia também aos nossos ouvintes, a toda a nossa equipe técnica. Seguimos juntos, integrando o Acre por meio da informação no Sistema Público de Comunicação.
0: Damião. Agora chegou o momento. Anote aí. Anote o nosso WhatsApp. Qual que é, Thaís?
1: O número é 689-9209-3888. Manda sua mensagem, envia sua sugestão de pauta ou conta pra gente a história que tá acontecendo aí na sua comunidade. E se não deu tempo de anotar, eu repito, 689-9209-3888. A sua participação faz toda a diferença aqui no Gente em Debate.
0: Anote aí o nosso WhatsApp, anote o nosso WhatsApp. Você que está na escuta do Gente Debate, o telefone é o 689-9209-3888. 689-9209-3888 é o nosso WhatsApp. Mande a sua mensagem 10h25, viu? 10h25 a gente vai estar aqui com as mensagens dos nossos ouvintes. Mensagem de texto, mensagem de áudio. Fique à vontade, fique à vontade. Vamos seguir porque o nosso coordenador Jefferson Dourado está por aqui. Daqui a pouco tem uma matéria especial sobre o eclipse lunar. Tá certo? Daqui a pouco. Não sai daí não. Vamos seguir.
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0: O sistema meteorológico prevê uma quinta-feira de céu variando entre claro a parcialmente nublado, sem possibilidade de chuva. Agora vamos conferir, vamos saber como fica a temperatura aí na sua região. Vamos para o Vale do Juruá, as cidades de Porto Walter, Marechal Taumaturgo, Rodrigues Alves e Cruzeiro do Sul. A temperatura máxima hoje será de 34 graus. Já em Sena Madureira, Santa Rosa do Purus, Manuel Urbano, a máxima deve chegar a 34 graus também, haja calor. Com 34 graus, meu amigo, você imagina aí o calorão que vai ser hoje, hein? Aqui no Baixo Acre, que inclui a capital Rio Branco, assim como lá no Alto

0: Acre, as cidades de Brasiléia, Assis Brasil, Chapuri e Epitaciolândia, a máxima será de 35 graus. Haja calor, Thaís.
1: Rapaz, tá quente demais, viu?
0: Opa!
1: E no Tarauacá, em Vira, as cidades de Feijó, Tarauacá e Jordão terão as máximas de 37 graus.
0: Poxa.
1: A informação é de quem, da minha amiga?
0: É do Centro Gestor e Operacional do Sistema de Proteção da Amazônia, o Sensipam.
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0: É quinta-feira, 27 de agosto de 2026, são 10 horas e 13 minutos. População de Cruzeiro do Sul, Mâncio Lima, Rodrigues Alves, Feijó e Tarauacá sofre com apagão de energia por mais de 2 horas.
1: Transtornos e prejuízos para milhares de pessoas.
0: É um problema em um equipamento da linha de transmissão que abastece estes municípios, teria gerado um blackout.
1: E ainda hoje no Gente em Debate, Polícia Militar apreende 2 adolescentes com arma artesanal em Rio Branco.
0: É corpo de homem encontrado em terreno no Recanto dos Buritis, aqui na capital, Rio Branco.
1: Incêndio destrói parte de uma casa e mobiliza bombeiros no interior do Acre.
0: E você vai conferir também no Gente em Debate de hoje que Rio Branco enfrenta aumento de casos de Covid-19.
1: Futebol feminino do Colégio Militar Acre fez história nos Jogos Escolares Brasileiros.
0: E na Copa do Brasil, a bola rolou ontem. Palmeiras vence fácil Santos na primeira partida das quartas de final.
1: E o Vasco vence o Vitória, mesmo com um a menos em campo.
0: É verdade, o Vasco venceu 1-0 a equipe do Vitória com um a menos, com 17 minutos, a equipe do Vasco já estava com a menos. E hoje, hein? Eclipse quase total vai poder ser visto no céu de todo o Acre desta noite. Eu vou acompanhar de camarote, porque a minha janela fica de frente, assim eu vejo a lua bem...
1: Rapaz...
0: Beleza, na frente.
1: Rapaz, Damião, oi. Coincidência ou não, hoje Davi Luca, na vinda aqui para a rádio, primeira coisa que falou sobre Eclipse...
0: Eclipse, ele pesquisa, né?
1: Rapaz, ele vai gostar, viu?
0: É verdade, ele pesquisa. Então, eu vou fazer umas fotos aí. Lembra que ontem eu fiz umas fotos, falei de uma foto aqui do Eclipse? Não, da Lua, do Eclipse ou da Lua? Pois é, eu fiz... Agora hoje eu vou ficar mais ali observando para fazer umas fotos legais no momento do Eclipse.
1: O Damião quer trocar de função comigo. Eu sou fotógrafa, passei a apresentar jornal. Agora ele está querendo ir para fotografia.
0: Mas você viu que eu não mostrei as fotos da Lua para você,
1: sim,
0: né?
1: Sim, claro que mostrou.
0: Pois é, tô assim. Agora são 10 horas 15 minutos.
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0: O Supremo Tribunal Federal discute vínculo empregatício de plataformas e trabalhadores. Caso tenha repercussão geral e serve para outros 10 mil processos. Você vai conferir na reportagem Gabriel Corrêa.
4: O vínculo de emprego entre trabalhadores e plataformas de entregas e transporte de passageiros volta a ser discutido nesta quinta-feira no Supremo Tribunal Federal. O caso tem repercussão geral e serve para outros 10 mil processos semelhantes em todo o país. Trata-se de um recurso extraordinário questionando uma decisão do Tribunal Superior do Trabalho que manteve o reconhecimento de vínculo empregatício de motorista com a empresa Uber. O relator é o presidente do STF, Edson Fachin. No mês de junho, a análise foi adiada após um pedido do Ministério Público do Trabalho e da Defensoria Pública da União, que pediram tempo para manifestações sobre a nova norma aprovada pela Organização Internacional do Trabalho. Também está agendada para esta quinta-feira uma ação relatada pelo ministro Alexandre de Moraes sobre o mesmo tema. As duas ações vieram a partir de recursos protocolados pelas plataformas Rappi e Uber, contestando decisões da Justiça do Trabalho. A Rappi alega que as decisões trabalhistas desrespeitaram o próprio STF. Já a Uber diz que é uma empresa de tecnologia e não de transportes e que o reconhecimento de vínculo alteraria a finalidade do negócio. A Procuradoria-Geral da República enviou ao Supremo parecer contrário ao reconhecimento de vínculo empregatício com motoristas e entregadores. Já os sindicatos e as defesas dos trabalhadores argumentam que há dependência econômica, que o controle por algoritmos é uma subordinação moderna e exigem proteção social para garantir a dignidade e os direitos básicos aos trabalhadores. Com informações da Agência Brasil, da Rádio Nacional em São Luís, Gabriel Corrêa.
0: Agora no Acre são 10 horas e 17 minutos.
1: nota de queda de desemprego. A taxa de desemprego no Brasil caiu para 5,3% no trimestre encerrado em julho. Segundo dados, o PNAD continua divulgados hoje pelo IBGE. Calma, gente.
0: Divulgado hoje pelo IBGE.
1: Este é o menor resultado para o período em toda a série histórica iniciada em 2012.
0: O país atingiu um recorde de 103,3 milhões de pessoas ocupadas, com destaque para a carteira assinada, que atingiu a marca inédita de 39,4 milhões de trabalhadores. Ao mesmo tempo, o número de desempregados caiu de 8%, somando 5,8 milhões de pessoas.
1: A informalidade subiu levemente para 37,5%, impulsionada pelo aumento no grupo sem carteira. Já a população desalentada caiu quase 10%, registrando 2,3 milhões de pessoas. O rendimento médio permaneceu estável em R$ 3.762.
0: Os dados confirmam a trajetória de aquecimento no mercado de trabalho, aproximando o país do menor nível de desemprego já registrado pelo Instituto, que foi de 5,1% no fim de 2025. Agora no Acre são 10 horas e 19 minutos.
1: Tribunal Superior Eleitoral e Google lançam ferramenta contra deepfakes de candidatos. Recurso dentro do YouTube detecta alteração de rosto por IA. Priscila Mazenotti vai trazer essas informações para a gente.
5: De olho no deepfake e no mau uso da inteligência artificial, o Tribunal Superior Eleitoral lançou, em parceria com o Google, uma ferramenta que vai ajudar o candidato e o criador de conteúdo a saber se a imagem, se o rosto dele foi alterado por IA. É uma ferramenta do YouTube que se chama Detecção por Semelhanças do YouTube. Como é que faz? Primeiro, claro, é preciso ter mais de 18 anos e ter uma conta no YouTube. É só acessar o YouTube Studio. Ali tem uma parte de detecção de conteúdo. Você clica na parte de semelhanças, concorda com o uso da biometria e manda um vídeo ou uma selfie. Isso para o aplicativo criar um registro do seu rosto e poder rastrear possíveis usos da imagem dele. O resultado sai em 2 dias e a pessoa recebe um alerta. Depois disso, pode pedir a remoção do conteúdo, se necessário. Da Rádio Nacional em Brasília, Priscila Mazenotti.
0: Agora são 10 horas e 20 minutos. É título, passa por atualização e fica indisponível no final de semana. Você vai conferir na reportagem de Osama Elgauri.
6: O aplicativo e-título vai passar por uma atualização programada neste sábado, dia 29, e domingo, dia 30 de agosto. A informação é do TSE, o Tribunal Superior Eleitoral. A manutenção começa às 8h30 da manhã e vai até às 6 horas da tarde do domingo, 30 de agosto. Nesse período, o aplicativo ficará indisponível para os usuários e podem ocorrer impactos em outros sistemas da Justiça que usam autenticação em 2 fatores. De acordo com a Corte Eleitoral, o acesso ao aplicativo continuará disponível pelo gov.br. Mas a orientação é que os eleitores se planejem previamente para evitar transtornos durante a janela de manutenção. O objetivo da atualização, segundo o TSE, é preparar a plataforma para as eleições gerais de 2026, nos dias 4, primeiro turno, e 25 de outubro, onde houver segundo turno. A ação prevê a migração do e-título para um ambiente em nuvem e a realização de testes que simulam falhas em componentes essenciais da infraestrutura tecnológica. Além disso, o procedimento vai permitir validar processos de recuperação de serviços e treinar equipes para atuar em eventual indisponibilidade durante o período eleitoral. Da Rádio Nacional em Brasília, Osama Elgauri.
3: De olho no mundo.
1: Brasil lamenta mortes causadas por tragédia no Nepal e no Tibete. Deslizamentos de terra e inundações provocaram ao menos 160 óbitos. Pedro Lacerda.
7: O Ministério das Relações Exteriores lamentou nesta quarta-feira as mortes causadas por deslizamentos de terra e inundações no Nepal e na região autônoma do Tibete, na China. A tragédia, provocada por um terremoto que teria rompido a parte inferior de uma geleira, já soma pelo menos 157 mortos no lado nepalês e 3 no lado chinês, segundo a polícia do Nepal e a televisão estatal chinesa. Em nota, o Itamaraty expressou pesar e solidariedade às famílias das vítimas e também ao povo e aos governos do Nepal e da China. Segundo a pasta, não há, até o momento, registro de brasileiros entre os mortos ou desaparecidos. O Ministério do Turismo do Nepal informou que mais de 400 turistas continuam desaparecidos, sendo cerca de 340 estrangeiros. De acordo com o órgão, 133 são indianos que faziam uma peregrinação na região, 47 são americanos, 34 são australianos e 33 britânicos. Na China, outras 265 pessoas seguem sem localização em Guirong. As embaixadas brasileiras em Katmandu e em Pequim informaram que acompanham de perto os desdobramentos da calamidade. Cidadãos brasileiros em situação de emergência no Nepal podem procurar o plantão consular em Katmandu e os que estiverem na região do Tibete devem contatar o plantão consular em Pequim. O Itamaraty também disponibilizou o número de plantão geral, o 61

0: da Rádio Nacional em Brasília, Pedro Lacerda.
1: Muito obrigado, Pedro Lacerda. Agora são 10 horas e 24 minutos. Olha, nós vamos falar de oportunidade de emprego. Vamos pro Cine?
2: Mercado de trabalho.
1: É, para você que está desempregado, querendo trabalhar, você não pode perder essa oportunidade. O Cine está disponibilizando todos os dias vagas, tá certo? De emprego. Você que ainda não sabe como adquirir uma dessas vagas, você pode se dirigir à OCA. 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Então você se dirige até o Cine, ali na OCA, e aí você vai saber quais são as vagas. Tem vagas para PCD, tem vagas, diversas vagas. 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Você não pode perder essa oportunidade. Agora são 10h25, chegou o momento dos nossos ouvintes.
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1: Thaís Caroline, conta pra gente quem está do outro lado do rádio ouvindo Gente em Debate.
4: Recebemos um áudio aí de um novo ouvinte da minha Viana.
1: Quem é?
4: É o Iago. Bom dia, Iago.
5: Thaís, muito bom dia. Mandar um abraço aqui pro pessoal aqui da Fazenda Palmeira, Estrada Variante, Chapuri. Tô aqui ligadinho na rádio, viu? Trabalhando aqui na minha máquina, PC. Escavadeira hidráulica, botando pressão e escutando vocês aí. Um abraço, tudo de bom.
1: Beleza, Iago. Aí na Variante, lá em Chapuri. Chapuri, nós temos uma audiência muito grande, né? Através da rádio Chapuri. Muito obrigado aí pelo carinho da audiência. Olha, quem está na escuta do Gente Debate também, nesse exato momento, é o Nivaldo Sampaio, ali na Rua Belém, Nova Estação. Nivaldo, meu irmão, um abração, muito obrigado pelo carinho da audiência, tá certo? Temos mais um ouvinte.
4: Temos mensagem aqui também do Manuel Teles, lá de Tarauacá.
1: Vamos com ele, Manuel.
6: Bom dia, Damião Viana, bom dia, Jéssica Parada, bom dia, Thaís Carolina, bom dia, Márcio Roberto e toda a equipe da Difusora. Você sabe que eu sou fã de vocês, quero mandar também um alô para o Dangola, lá no Rio, Grigório, no Garapé. Garapé, Rio Grigório, que Deus abençoe todo.
1: Muito bem, tá dado o recado.
4: O alô também do nosso coordenador de jornalismo, que está fazendo questão de estar aqui pertinho da gente hoje.
1: Acompanhando aqui, acompanhando o trabalho, para ver se está saindo da melhor forma possível. Né, Jefferson? É isso aí. Né? O Márcio Alberto já não está conseguindo mais concentrar. O Márcio não está se concentrando, já na pressão. Olha, vamos falar da Energisa, o Thaís Carolino. Ah, prepara o telefone aí, Márcio Alberto, para gravar, né? Olha só, tem um recado aqui para você que nos ouve, para você que está sintonizado aqui em todo o estado do Acre, através das 11 emissoras da rede pública de rádio. 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

0: 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Tem mais um recado aqui para você da Energisa, tá no ponto, Márcio Alberto? 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Agora no Acre são 10 horas e 30 minutos. Vamos ao intervalo comercial? E ainda hoje você vai conferir aqui no Gente em Debate.
1: Apagão da energia dura mais de 2 horas. Mais de 2 horas em 5 municípios do Vale do Juruá.
0: Prestou-nos e prejuízos para milhares de pessoas.
1: Um eclipse quase total vai poder ser visto do céu de todo o Acre esta noite.
0: Já a seguir, Rio Branco enfrenta aumento de casos de Covid-19.
1: Time de futebol feminino conquista prata histórica nos Jebes.
0: Voltamos já.
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10: Agora são 10 horas 35 minutos. Estamos de volta para a segunda meia hora do Gente em Debate.
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10: Ações de vacinação antirrábica são ampliadas na Tríplice Fronteira. Quem conta pra gente é a repórter Roseli Farrapo.
12: O governo do Acre, por meio da Secretaria de Saúde do Acre, Senzacre, em parceria com o Ministério da Saúde, realizou, na última semana, em Assis Brasil e Epitaciolândia, o lançamento da campanha trinacional de vacinação antirrábica, iniciativa que reúne Brasil, Peru e Bolívia no fortalecimento das ações de prevenção e controle da raiva na região de fronteira. Além do lançamento, foram realizados treinamentos com vacinadores dos três países que atuarão na imunização de cães e gatos nos municípios do Alto Acre e nos departamentos de Pando da Bolívia e Madre de Deus no Peru. A ação é efetuada pelo quarto ano consecutivo com apoio da Vigilância em Saúde Estadual e Federal. A estratégia busca fortalecer a cooperação entre os países, ampliar as ações de vigilância e contribuir para a manutenção do status sanitário do Acre e do Brasil, que estão livres da circulação da variante canina do vírus da raiva há quase 2 décadas. O lançamento em Assis Brasil contou com representantes dos três países e reforçou a importância da atuação integrada diante da extensa área de fronteira compartilhada entre Brasil, Bolívia e Peru. A campanha foi simultaneamente lançada em outros municípios fronteiriços, ampliando a mobilização para vacinações de cães e gatos e fortalecendo as medidas de prevenção e controle da raiva na região. Roseli Farrapo, para o Sistema Público de Comunicação.
13: Brasil aprova primeiro medicamento para anemia hemolítica. Rara, Anvisa registra nova indicação terapêutica para o IMAV, Renato Ribeiro.
14: O Brasil é o primeiro país a aprovar um medicamento para anemia hemolítica autoimune por anticorpos quentes, uma doença rara e grave. A medida vem após a Anvisa registrar uma nova indicação terapêutica para o medicamento IMAV. A doença afeta adultos e jovens a partir de 12 anos e causa fadiga, falta de ar, necessidade de transfusões de sangue e risco de complicações. Sua incidência é estimada em até 3 casos por 100 mil habitantes ao ano. Ser uma doença sem alternativa específica aprovada no país, a Anvisa analisou o pedido de forma prioritária. O IMAV é um anticorpo monoclonal que bloqueia receptores do organismo para reduzir os níveis de defesa que destroem as hemácias no sangue. Da Rádio Nacional em Brasília, Renato Ribeiro.
10: Agora são 10 horas e 38 minutos.
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10: Olimpíada Nacional de Eficiência Energética conscientiza estudantes e aproxima comunidade escolar. João Paulo Seabra conta pra gente.
15: A conscientização sobre o uso seguro e eficiente de energia elétrica ganha reforço nas escolas paraenses. A Olimpíada Nacional de Eficiência Energética, a ONE 2026, realiza uma série de blitz educativas para aproximar a comunidade escolar de temas como sustentabilidade e inovação. A novidade deste ano é a inclusão de alunos do primeiro e segundo ano do ensino médio nas atividades. A professora do SESI Coraci, Ellen Oliveira de Oliveira, destaca a relevância de integrar a pauta ao dia a dia dos estudantes.
16: Quando a gente participa, a gente ganha, né, alguns benefícios para o aluno, né, a gamificação, engajamento. Essa nossa geração, eles gostam muito, né, dessa forma lúdica de aprender. Esse reconhecimento nacional, os alunos que se destacam ganham as premiações, eles vão para Brasília, né, participar da segunda fase, podem concorrer a prêmios, como por exemplo o notebook. Essa formação cidadã, eles se tornam multiplicadores, né, dessa consciência sustentável de você saber utilizar de fato a energia em sala de aula, na casa, na comunidade.
15: A competição estimula a mudança de hábitos através de desafios e jogos pedagógicos que abordam consumo consciente e eficiência energética. Com inscrições abertas e programação voltada para o público jovem, o projeto reafirma a educação ambiental como aliada ao desenvolvimento sustentável no Pará.
17: João Paulo Seabra, da Rádio Cultura FM de Belém, para a Rádio Nacional em Brasília.
13: Time de futebol feminino conquista prata histórica no Jebes. Vamos conferir aí na reportagem. O time de futebol feminino do Colégio Militar Dom Pedro II de Rio Branco conquistou o vice-campeonato da Série Prata nos Jogos Escolares Brasileiros Sub-18. A medalha de prata foi um feito inédito para o estado na modalidade. A competição foi realizada em Camaragibe, Pernambuco. Quem comandou a equipe com essa participação histórica no torneio nacional foi a treinadora Flávia Fernandes.
18: Foi uma participação maravilhosa, né? Assim, uma oportunidade ímpar. Dentro da Série Prata, a gente fez jogos duros, jogos difíceis, contra a Bahia, contra a Roraima, que foram para as penalidades. Mas as meninas tiveram um psicológico muito bom, cabeça no lugar. Não erramos nenhum pênalti, convertemos todos que cobramos. E a nossa goleira brilhou também, né? Fez a diferença, pegando aí 3 pênaltis na semifinal. Claro que a gente queria ter levado o ouro, mas o desgaste físico e também a qualidade do time de Mato Grosso pesou muito na final, mas eu tenho certeza que a gente fez o nosso melhor, tanto fisicamente, taticamente, ficou de cabeça muito erguida mesmo, pelo resultado que conquistamos, por essa medalha inédita pro futebol feminino escolar e para mostrar que a gente pode ir ainda mais, né?
13: Leidiane é goleira e capitã, teve um papel importante na equipe e foi destaque ao defender 3 cobranças de pênalti no último jogo.
19: Para mim, ter sido escolhida como destaque do jogo foi muito incrível. Como goleira, poder ajudar a minha equipe defendendo 3 pênaltis na semifinal foi um momento que eu nunca vou esquecer.
13: A participação das atletas acrianas na competição foi marcada por desafios, aprendizado e muita dedicação. Na bagagem, mais do que medalhas, as jovens meninas trouxeram o orgulho de fazerem história e demonstraram a força do esporte feminino do estado, mostrando que o futebol também é o lugar delas.
19: Viver tudo isso ao lado da minha equipe tornou o momento ainda mais especial. E esse reconhecimento, ele representa todo o meu esforço e dedicação. É motivo de orgulho para mim.
13: Thaís Caroline, para o Sistema Público de Comunicação do Acre.
10: Muito obrigado, Thaís Caroline, trazendo as informações. É o Acre sendo representado nos Jogos Estudantis, né, Nacional. Olha, agora nós vamos conversar com ele.
20: Alberto.
10: Chegando direto da Central de Esportes, Alberto Casas, e o nosso bate-papo começa ontem. A bola rolou, quartas de finais, Copa do Brasil, Palmeiras enfrentou o Santos, o Vasco jogou com Vitória. Alberto, o Vasco conseguiu, aí com 17 minutos foi um jogador expulso, conseguiu vencer o Vitória por 1-0, Palmeiras deu uma largada.

0: jogar contra o Vitória lá no Barradão. 1-0, com um a mais, com um a menos, foi de bom tamanho pro Vasco. Ficou de bom tamanho, né? Agora, o Vitória não fazer nenhum gol, aí a coisa complicou, né? E agora vai ter que ganhar por 2 gols de diferença para levar
1: direto. 1-0 direto. Da Vasco.
0: 1-0 da pênalti.
1: Da pênalti.
0: Um gol de diferença da pênalti. Né? E aí, essa é a situação. Já o Palmeiras e o Santos, o Palmeiras passeou em cima do Santos, né? Deu um passeio em cima do Santos, fez 3-0 e olha que perderam inúmeras oportunidades.
1: Agora, o primeiro gol do Palmeiras, eu achei um falho do que
0: foi frango.
1: Eu achei um frango.
0: Foi frango do Brasão.
1: Eu achei.
0: O chute do Flaco Lopes lá de fora da área era defensável. Quando ele caiu, ele foi, a bola tinha passado.
1: Pois é.
0: Né? Então ele foi atrasado na bola, a verdade é essa. E quando ele chegou, a bola já estava batendo na rede.
1: Aí,
0: então, abriu o placar ali, 1-0. Depois, 2-0. Aí, 3-0, o John Arias fez uma jogada excelente de chaleira, assim, né? É, deixou na cara do gol, aí ficaram brincando ali. Faz, não, eu faço não. Faz tu, não, faço eu, não, faço eu. Aí, quando chutaram, deram um chute fraco e o goleiro defendeu, né? A zaga até tirou, ó. Depois o Chay, lateral, ganhou uma arrancada do meio campo, deixou todo mundo para trás do Santos, ficou ele, goleiro e a trave.
1: Ele perdeu.
0: Ele disse, agora eu me consagro. Aí encheu o pé, meu amigo, botasse uma trave em cima da outra, não chegava.
1: Não alcançava,
0: exatamente. 3-0 foi o placar.
1: Agora, que gol aquele, o Flaco pulou, foi lá no terceiro andar, né?
0: Sim, o zagueiro subiu atrasado, pois né? E o Flaco subiu o tempo da bola.
1: Pulou, ele foi alto.
0: Sim, ele foi alto, exatamente. Né? O Flaco teve o tempo da bola e o zagueiro não, né?
1: Perdeu o
0: zagueiro
1: tempo.
0: Perdeu o tempo da bola, subiu antes e o Flaco subiu depois e foi lá em cima, no terceiro andar, e fez o gol. Agora, Damião, aí beleza, né? 3-0 foi o placar quarta-feira lá em Santos, o jogo. Neymar não jogou nessa partida porque alegou, o Cuca estava até se explicando depois do jogo, que não levou o Neymar porque ele tinha 2 cartões amarelos, se tomasse o terceiro não ia participar do jogo em casa, e também o Neymar tinha dito antes que não queria jogar em gramado sintético. Tanto é que ontem eu até questionei aqui no Lance Esportivo Mauro Zezinho, então ele não vai jogar no campo do Palmeiras, não vai jogar lá no campo do Botafogo, não vai jogar no campo do Atlético Paranaense, não vai jogar no campo do Atlético Mineiro.
1: Não vai jogar em lugar nenhum.
0: É, porque
1: acabou
0: tudo
1: o campeonato para ele.
0: Porque tudo é sintético, né? E os jogos estão acontecendo. E ele disse que não vai jogar mais em gramado sintético. Alegou isso aí, né? Ele é o dono do Santos mesmo.
1: Pois é. Só que tem esses montes, tem essa pancada de campo, tudo sintético. Ele não vai jogar mais o campeonato.
0: É. Agora, o que ontem tivemos Sul-Americano, Damião, e o jogo era lá na Argentina, River Plate e Santa Fé da Colômbia.
1: Saiu o adversário do Vasco aí? Já saiu o adversário do Vasco, né?
0: É o Santa Fé.
1: Santa Fé.
0: Aí, esse jogo aqui terminou no empate, e foi disputar nos pênaltis, meu amigo. Na primeira cobrança, nas primeiras 5 cobranças, né? Cada um errou um.
1: Certo.
0: Aí depois veio novamente a intercalada, né? Aí o Santa Fé errava. O River Plate ia lá e errava também. Na terceira cobrança, já intercalado. Aí o River Plate faz, o Santa Fé faz. E chegaram a cobrar 9-3-8 com dá 11 pênaltis. 11. Né?
1: Para poder sair
0: o vencedor. Rapaz, quando chegou nos goleiros, aí vamos lá, os goleiros que estavam fazendo a diferença. O River Plate chutou 2 para fora, um na trave e outro para cima. E o goleiro do River defendeu os 3. Aí, Damião, ele foi e teve que bater, né?
1: Certo.
0: Rapaz, ele bateu lá nas nuvens. Deu um tiro de meta.
1: Foi?
0: Tiro de meta.
1: Acostumado.
0: Aí o goleiro do Santa Fé foi bater. Diga, agora vai errar também, que é pra continuar, voltar, né, virar. Aí ele bateu e fez, aí o Santa Fé ganhou. E o Cudê, aquele mesmo que passou aí pelo Internacional, foi lá pra Espanha, é o técnico. Estão pedindo na cabeça dele, viu? Depois dessa derrota aí pro Santa Fé em casa, casa cheia, lá, e aí... perdeu, está desclassificado da Copa Sul-Americana.
1: Boa. Alberto,
0: hoje tem, né?
1: Hoje tem, sequência.
0: Tem, mas é a Copa do Brasil, né?
1: A sequência da Copa do Brasil.
0: Hoje é Grenal.
1: Grêmio...
0: É Inal, é Internacional e Grêmio.
1: Internacional e Grêmio. Na verdade, a situação do Grêmio está muito fácil, tá, não, né?
0: Rapaz, eles brigam lá, esses clássicos.

0: aqui, ele é, quem vencer esse clássico aqui, ele toma um novo gás, né?
1: É.
0: Porque lá a rivalidade é grande. Então, hoje é o primeiro, quinta-feira é o segundo. Hoje é na casa do Internacional.
1: Tem Grêmio e Inter?
0: É, só.
1: Só.
0: Só tem isso.
1: Aí fecha, né?
0: Fecha, é. Porque já tivemos lá da terça-feira o Cruzeiro empatando
1: com o Atlético.
0: O Atlético 1-1.
1: Isso.
0: Né? E ontem tivemos mais dois e hoje tem outro quarto.
1: Fechando a quarta.
0: Exatamente.
1: Quartas. Primeiro jogo das quartas. Primeiro jogo, são dois jogos, né?
0: São dois jogos.
1: Isso. Alberto, vamos mudar um pouquinho de assunto aqui. Eu estou observando aqui, já começa os preparativos para a Copa do Mundo de Futebol Feminino 2027. A seleção brasileira já começa aí se preparar, pensando nessa.
0: É, né? a FIFA vai fazer o sorteio em dezembro, né?
1: Pois é, mas já tem os campos, já estão todos.
0: É, já foram divulgados.
1: Já foram divulgados.
0: O Brasil joga em três.
1: A Neoquímica Arena será sede de 10 jogos na Copa do Mundo, né?
0: E será, um deles é do Brasil.
1: Um deles é da seleção brasileira, é verdade.
0: O Brasil estreia no Maracanã, vai para a Neoquímica e joga no Mané Garrincha.
1: Pois é. Será que a seleção brasileira pode buscar aí com as atletas que tem, com o que está acontecendo nesses últimos anos aí do futebol feminino, o Brasil pode sonhar com o título?
0: Melhorou bem, né?
1: Muito, muito.
0: Melhorou muito com o técnico Arthur feminino, lá, né? Ele está dando uma dinâmica tremenda aí a essas garotas e jogando em casa, a força da torcida faz a diferença, né?
1: A exemplo da Copa do Mundo masculina, levaram os quarentão, será que Marta vai para a Copa?
0: A Marta com certeza.
1: Vai, né?
0: A Marta é marca registrada, né?
1: Ainda está em evidência.
0: Tá em evidência. Não, não é para jogar os 90.
1: É para estar lá.
0: É para estar lá, entrar ali no segundo tempo e fazer a diferença. Quem sabe nas cobranças de pênalti também.
1: Pois é. Ano que vem é em junho, Copa do Mundo.
0: E vamos ter paralisação do campeonato masculino também.
1: Também. Vai ser como foi esse ano.
0: Isso, exatamente.
1: É?
0: Exatamente.
1: Só que o diferencial é que este ano a Copa, ano que vem a Copa é no Brasil.
0: É no Brasil e feminino.
1: Mas vai
0: ter aí a paralisação também. Ah, por quê? Aí, por conta dos campos que vão estar ocupados.
1: É. Vai para o Maracanã.
0: Você acabou de dizer 10 campos.
1: 10 campos, é. Castelão entra, né, nesse.
0: Tem várias arenas aí.
1: Arena.
0: O que não entrou foi a Arena das Dunas.
1: Das Dunas em Rio Grande do Norte.
0: É, exatamente.
1: E hoje, e por aqui?
0: Por aqui, Damião, é esperado na segunda-feira uma posição da Federação Acreana de Futebol quanto ao início do segundo turno da Série B, né? Porque está marcado para a Arena da Floresta. Eles estão aguardando o posicionamento da Arena, que não tem laudos. Os laudos estão vencidos, mas está mais de 15 dias esses laudos vencidos aí e ainda não tem esses laudos prontos. Então, se segunda-feira não tiver pronto, a federação só muda aqui o local, vai para o Florestão, né? Porque o segundo turno, ele diz aqui na tabela oficial, na primeira tabela, que teriam duas rodadas na Arena da Floresta. Mas como essa situação surgiu aí, tivemos o jogo da última terça-feira entre Naus e Andirá. Esse jogo foi na Arena da Floresta, com portões fechados, né, em que o Naus venceu aí por 3-2 e entrou diretamente na briga, né, pela classificação lá no final. Porque se no segundo turno der Atlético, o melhor colocado, o segundo melhor colocado, vai para a Série A do ano que vem.
1: Porque o Atlético já está garantido.
0: O Atlético já garantiu.
1: Já garantiu, né?
0: É, exatamente. É. E hoje, né, quinta-feira, os jogadores que estavam lá emprestados, estavam nos quatro clubes aí, tinha jogador do Santa Cruz, todos já retornaram para o Santa Cruz em virtude da Copa do Brasil, está marcado para o dia 9, né, 9 de setembro. Aqui vai ser Santa Cruz e Galvez.
1: Sub-17, é?
0: Sub-20.
1: Sub-20.
0: Sub-20. Isso. E o Galvez não tem essa categoria sub-20 que ele desfez.
1: Certo.
0: Vai com a categoria sub-17, mas ontem o Zacarias Lopes deixou claro aqui no Lance Esportivo que o time dele pode se desfazer em virtude do jogador do Santa Cruz estar voltando e o Galvez está assediando boa parte dos jogadores do Nauas para essa Copa do Brasil.
1: Aí, como vai ficar a situação do Nauas?
0: E o Nauas joga já na terça-feira, dia 1º, contra o Atlético Acreano.
1: Pode ir, sem jogador.
0: Vai, segundo o Zacarias, vai fazer uma apanhada aí na cidade.
1: Para poder. Né,
0: para poder colocar o time.
1: Que situação, Alberto?
0: Situação complicada. Tem três jogadores que se apresentaram contra o Andirá, que fizeram a diferença, né? Que fizeram a diferença. Foi 3 gols ali em 30 minutos.
1: Aí vai ter que voltar para...
0: Vai continuar na segunda, né?
1: Pois sim, é.
0: Mas vamos esperar, porque cada jogo é uma caixinha de surpresas. Quem diria que o Nauas, que veio de uma goleada no primeiro jogo, 6-0, empatou o segundo, 0-0 com o Plástico, e venceu o terceiro, né? Então ele somou 4 pontos, está igual com o Andirá, né? E o Andirá perde também vários jogadores, que só vai ficar o goleiro, que era do Santa Cruz, porque o goleiro já é mais, tem mais idade do que 20, né? Não é mais sub-20. Então o Serna, ele vai permanecer no Andirá, os demais todos voltando.
1: Agora, Alberto, por que não teve um planejamento? Será que a diretoria não sabia que isso poderia acontecer?
0: Não, eles apostaram, Damião, que a Copa do Brasil, a CBF, iria levar lá para outubro, né?
1: Tá certo.
0: Lá para outubro, ou final de setembro. Mas não, veio na primeira quinzena. E o campeonato aqui está marcado para terminar dia 15, né? A última rodada do segundo turno, dia 15 de setembro. Se tivermos decisão extra, aí vai mais para frente. Não tem data a definir aqui na tabela, né?
1: Certo.
0: Mas o Atlético já está aqui como campeão do primeiro.
1: O Atlético já
0: está
1: aí.
0: Se ele for campeão do segundo, não teremos essa data da final.
1: Aí vai o segundo melhor colocado.
0: Isso, o maior número de pontos aí vai brigar, porque hoje está Nauas e Andirá. O Nauas está na frente do Andirá, porque é o número de gols marcados. Ele marcou 3, o Andirá só marcou 1.
1: Aí surge uma luz.
0: Marcou 3 também, o Andirá, né? Mas.
1: Aí surge essa luzinha no fim do túnel para que o Nauas brigue pelo acesso, aí vai ficar sem atleta.
0: Vai ficar sem atleta, complicado. Tem essa situação, né?
1: É.
0: Tá certo?
1: Quem não vai ali em Rondônia, dá uma conversada com o clube ali para trazer um mini lá, né?
0: É.
1: Tem que pensar, né, pô?
0: Pensar.
1: Vai em Rondônia
0: próprio
1: aqui.
0: Próprio Cruzeiro do Sul, mas aí trazer, como disse ali o Pedro Balu numa entrevista, ele disse, o campeonato é curto.
1: É.
0: E para trazer jogadores de fora, Damião, fica muito dispendioso. E nessa situação aqui, foram destinados R$50 mil para cada clube.
1: Aí teria que, mas aí se pensasse aqui, Alberto, agora fechando a competição, se tem possibilidade de acesso, vai ali, traz ali uma meia dúzia de atletas ali, do Porto Velho mesmo, sub-20, sub-17, né?
0: Isso aí pode acontecer.
1: Eu acho que é uma...
0: Seria válido, né?
1: Não é isso? Vai ser, são 3 jogos, né? Vai dar 3 jogos?
0: Dá, 3 jogos.
1: São 3 jogos, eu quero 3 jogos... Monta um timezinho rápido aí, vai pra cima, meu. Os caras estão treinando.
0: Exatamente.
1: É isso?
0: Isso pode acontecer.
1: Eu acho que tá aí. O Zacaria? O Zacaria?
0: Zacaria Lopes.
1: Zacaria, meu amigo. Pega, deixa aí, vai lá, faça isso.
0: Não só o Zacarias, como também o Afonso Alves, que vai ficar sem a metade do time.
1: Pois é. Né? Uma ligadinha pro presidente lá do Porto Velho, lá. Ó,
0: o próprio Plas de Castro. Né? O Atlético vai perder 3 jogadores só.
1: O Atlético já está garantido.
0: Já está garantido.
1: Já está garantido.
0: E segundo o próprio treinador Quinho Brito, o time dele não vai sofrer tanto como os demais vão sofrer.
1: Pois
0: porque
1: é.
0: A maioria dos jogadores do Santa Cruz foram para o Andirá.
1: Se tu traz 6 atletas, faz uma diferença nada.
0: Faz muito. Tá certo?
1: Tá certo, Alberto.
0: Com essa eu fecho a minha participação aqui no Gente Debate. Daqui a pouco tem lance esportivo, você vai saber que hoje, Damião, 9 duplas do futebol acreano masculino se destacando para Rondônia, para Presidente Médici, porque amanhã tem um campeonato interestadual onde vão estar os melhores do país, né, se apresentando. E logicamente que daqui uma dupla está se tornando profissional.
1: Que legal.
0: Né? Isso é bom.
1: Isso
0: então
1: aí.
0: Vamos esperar para ver como vai ser o desempenho desses atletas, né, do futebol, né, já que o presidente da federação, Gilvan Galvão, recebeu o convite e estendeu as duplas e as melhores ranqueadas estão indo, né, para essa competição.
1: Que bom. Muito obrigado, Alberto. Daqui a pouco você segue aqui com o Lance Esportivo, com Alberto Casas, Zezinho Melo e a Darlene Cardoso. Meu caro Márcio Alberto, temos ouvintes. Bora. Um abraço aqui para o meu amigo João Batista, o pai da Thaís, está ouvindo Gente Debate lá juntamente com sua esposa, Dona Maria, lá no Esperança. Um abração, meu amigo João Batista. Sabe quem está na escuta também? O Davi. Bom dia, Damião Viana. É o Davi, motorista de aplicativo. Estou ligado no Gente Debate pelo som do carro 105.9, lá em Sena Madureira. Um abraço para a Dilúcia também, sua esposa. Está sempre ouvindo aqui o Gente em Debate. Agora, daqui a pouco a gente volta com mais mensagens. Nós temos mais mensagem aqui, vamos deixar para a sequência, porque a gente precisa faturar. E ainda hoje aqui no Gente em Debate. População de Cruzeiro do Sul, Mâncio Lima, Rodrigues Alves, Feijó e Tarauacá sofre com apagão de energia por mais de 2 horas. Transtornos e prejuízos para milhares de pessoas. Um problema em um equipamento da linha de transmissão que abastece estes municípios teria gerado o blackout. E um eclipse quase total vai poder ser visto no céu de todo Acre nesta noite. É isso mesmo, meu amigo. Fica ligado. E já a seguir, no dia do psicólogo, qual é hoje o maior desafio profissional diante do aumento das doenças mentais na população? Voltamos já.
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12: Agora são 11 horas, 5 minutos. Estamos de volta para a terceira meia hora do Gente em Debate.

0: partir de agora chegou aquele momento do nosso bate-papo.
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0: Nesta quinta-feira, 27 de agosto, celebra o Dia do Psicólogo. Momento em que as demandas por saúde mental e transtorno emocionais seguem em alta na sociedade. Recebemos hoje aqui, em nossos estúdios, o psicólogo Francisco Souza, representante da Faculdade Anhanguera, Rio Branco, e Ari Barbosa, que realiza a primeira semana de psicologia, e também Rejane Pessoas, psicóloga em formação. Já vamos iniciar com as mulheres para dar aquele bom dia especial. Rejane, bom dia.
2: Olá, bom dia.
0: Seja bem-vinda aqui ao Gente Debate. Lembrando que nós estamos ao vivo para todo o estado, tá certo? 11 emissoras da rede pública de rádio. Professor, bom dia.
3: Opa, bom dia. Bom dia, ouvintes da Rádio Difusora. Estamos aqui, da Faculdade Anhanguera, trazendo informações para todos os ouvintes.
0: Aqui também, do meu lado, Francisco Souza. Francisco, já conheço há bom tempo, né, como diretor da Rede Vida, né, Francisco? Bom dia.
4: Bom dia, Damião. Bom dia a todos os nossos rádio ouvintes da Difusora Criana. É um prazer muito grande, neste Dia do Psicólogo, estar aqui para falar um pouco dessa profissão que eu sou suspeito de falar, mas que é uma profissão magnífica, maravilhosa, e que a pessoa que é psicólogo, com certeza, de coração, ela se sente realizada em ser profissional da psicologia.
0: Francisco, neste Dia do Psicólogo, qual é hoje o maior desafio profissional diante do aumento das doenças mentais na população, principalmente pós-pandemia?
4: Então, Damião, o próprio aumento em si, né, das demandas por cuidado de saúde mental já é um grande desafio, porque a gente vê crescentemente, né, ao crescimento dessas demandas de problemas relacionados a

0: por parte, inclusive, das pessoas, da sociedade, Damião, o estigma e o preconceito com relação à procura de um profissional da psicologia, que é algo que a gente precisa trabalhar, precisa psicoeducar sobre isso. E também o que a gente percebe que é algo que está indicando aí um aumento, que é relacionado ao estresse no ambiente de trabalho, que é algo que está crescendo muito, Damião.
1: É, eu posso lhe chamar de professor, sem problema?
2: Não, sou assessor. Assessor executivo.
1: Assessor executivo, né? É, Ari Barbosa.
2: Isso.
1: É, como a faculdade prepara os futuros psicólogos para lidar com essa demanda crescente por saúde mental no Acre? É como a faculdade prepara os futuros psicólogos para lidar com essa demanda crescente por saúde mental aqui no nosso estado?
2: Damião, a faculdade Anhanguera, o caminho são os bons profissionais que temos, não é? A começar pela coordenação do curso. Se a faculdade não tiver bons professores, ela não terá sucesso na preparação dos seus acadêmicos. E é por isso que o nosso curso de psicologia, hoje, é considerado um dos melhores cursos de psicologia de Rio Branco, da nossa capital, justamente pelo capital humano que nós temos de profissionais. Então, como eu disse, a começar pelo nosso coordenador, o professor Francisco. Esse é o caminho e não tem outro. Além disso, é a estrutura física que a instituição oferece, sem botar em conta o trabalho que nós temos de extensão universitária.
1: Já que nós estamos falando dessa questão da faculdade, né, como prepara os futuros psicólogos, nada melhor do que trazer aqui uma psicóloga em formação, que é a Rejane também, para esse bate-papo. Rejane, e aí, como você se sente já chegando nesse momento aí, já saindo dessa psicóloga em formação e entrando no mercado mesmo, atuando? As necessidades são grandes.
3: É uma experiência sem tamanho, né? É uma área onde o mercado em si, ele tem aberto várias oportunidades, grandes psicólogos sendo formados, né, em diversas áreas de atuações. Então, tem espaço para todas as áreas e é uma área que só vem crescendo no mercado. Então, traz a paixão para o psicólogo em buscar mais conhecimento, mais informações em diversas áreas. Então, eu como acadêmica, né, em formação de psicologia, estou amando, né, e breve aí serei uma grande psicóloga, né, está bem próxima aí me tornar uma psicóloga, né, para o estado, fora do estado. Então, em diversas áreas de atuação.
1: O normal hoje, as pessoas já olham para você e dizem, não, converse lá com a Rejane, que ela te ajuda nesses problemas aí que você está tendo. É assim já? Não é desse jeito? Funciona?
3: Basta você falar, eu estou fazendo psicologia, né, as próprias famílias, amigos, né, mas em respeito, né, estou em formação, né, então estou me formando, me especializando para me tornar uma grande profissional.
1: Francisco, a semana atrás o tema psicologia em movimento. Quais são as principais transformações do setor discutidas nesses eventos que se estão realizando?
0: Então, a psicologia, ela é uma ciência muito ampla, porque ela abarca muitas áreas do conhecimento e da atuação humana. Então, você se tornar psicólogo, você pode atuar na psicologia jurídica, na psicologia clínica, que é a mais conhecida, porque quando falamos de psicologia, a gente lembra logo da clínica, que é o atender o paciente. Mas temos o psicólogo que auxilia o juiz, nós temos o psicólogo que trabalha na área social, nós temos o psicólogo que trabalha na área organizacional, inclusive eu sou também psicólogo organizacional, lá da instituição SOS Amazônia. Tem também o psicólogo que trabalha com os esportes, enfim, é uma área muito grande. E é importante que as pessoas elas tomem consciência que, de repente, a pessoa não se vê na clínica, mas ela se vê em alguma outra área. Por exemplo, a área hospitalar, trabalhar na equipe multi, juntamente com médicos, enfermeiros, fisioterapeutas. Então, a área da psicologia é muito grande. E a semana acadêmica, ela quer trazer e está trazendo para a discussão dos acadêmicos, da comunidade em geral, essas áreas que talvez não é tão explorada da psicologia ou pouco conhecida pelo nosso público.
1: Para a gente conhecer um pouco mais aí em relação à instituição,

0: Anhanguera. Hoje vocês estão aonde? E se as pessoas tiverem interesse de... Eu estou ouvindo aqui o Gente em Debate. Eu quero... Agora eu despertei para ser psicólogo. E aí? Como...
1: O Damião e ouvinte da Rádio Difusora, a Faculdade Anhanguera está em excelente localização, na Estrada do São Francisco, 255, aonde funciona o Instituto Águia do Saber. É lá, já estamos há mais de 15 anos. Durante o dia funciona a escola, Instituto Águia do Saber. À noite, todos os três andares do prédio funciona a faculdade, não é? Basta que o interessado que queira fazer psicologia ou qualquer um outro curso, qualquer outra graduação, ele entre em contato com os telefones da nossa faculdade, que é...

0: encontraram os 19 mil maços de cigarros contrabandeados. Todo o material foi apreendido e encaminhado à Receita Federal, em Rio Branco, onde foram adotados os procedimentos legais. Thaís Caroline, para o Sistema Público de Comunicação do Acre. Incêndio destrói parte de casa e mobiliza bombeiros em Rodrigues Alves. Ronaldo Duarte.
1: Uma casa foi atingida.

0: ferido. As causas do incêndio ainda serão investigadas. Ronaldo Duarte, para o Sistema Público de Comunicação.
1: Agora são 11 horas e 53 minutos. Um eclipse quase total vai poder ser visto no céu de todo o Acre esta noite. Vamos entender com o Jefferson Dourado.
2: Prepare o despertador e torça para o céu estar limpo. Entre a noite desta quinta-feira e a madrugada de sexta, um eclipse lunar parcial promete dar um espetáculo em todas as regiões do Brasil. E o melhor, quase toda a lua vai ficar escondida na sombra da Terra, ganhando aquele famoso tom avermelhado, popularmente conhecido como lua de sangue. O fenômeno começa discretamente por volta das 8 horas da noite, horário do Acre, quando o brilho da lua diminui só um pouquinho. Mas a atração principal começa a partir das 9 horas e 30 minutos, quando a sombra da Terra passa a cobrir o disco lunar para valer. Anote aí para não perder o momento mais importante. O auge do eclipse será às 11 e 13 da noite. Neste minuto, mais de 96% da Lua estará coberta, parecendo praticamente um eclipse total. É nessa hora que a luz do Sol atravessa a nossa atmosfera e projeta tons avermelhados no céu. A Lua volta ao normal aos poucos até às 2 horas da manhã de sexta-feira, finalizando todo o espetáculo. Para assistir, você não precisa de nenhum equipamento especial, óculos ou proteção nos olhos. É só olhar para cima. Se o tempo na sua cidade não houver nuvens atrapalhando, o show está garantido de qualquer canto do país. Jefferson Dourado para o Sistema Público de Comunicação.
1: Muito obrigado, Jefferson Dourado. Thaís Caroline, você está preparada para hoje aproveitar esse momento, que é raro, mas o Acre vai ser um dos estados onde a gente vai poder enxergar aí, ver esse momento desse eclipse, né?
3: Eu tô preparada, ainda vou ter companhia de Davi Lucas.
1: Davi Lucas vai estar lá. Davi já falou cedo sobre esse eclipse, não foi, Davi? Davi conhece bem, pesquisa bem, né, Thaís, sobre eclipse?
3: Rapaz, o Davi, quando gosta do negócio, ele pesquisa tudo. E o eclipse solar foi uma coisa que ele já acordou já falando sobre isso.
1: Davi, aí, como que é esse negócio aí do eclipse?
4: A lua fica na frente do sol,
1: universo. Parabéns,
3: pronto,
1: Davi.
3: Pronto, Davi, ele explica muito bem.
1: Davi
3: melhor
1: conhece.
3: Que eu, rapaz.
1: Hoje vai acontecer esse eclipse da Lua. Vamos embora? Bora?
3: Vamos. Bom almoço a todos. Não perca a gente amanhã. Estamos de volta, se Deus quiser. Lembrando que pelos sites, viu, gente? Não percam.
1: Vamos estar de volta amanhã, se Deus quiser, com mais um Gente em Debate. Um abraço, fica com Deus, porque com ele nós vamos, né, Davi? E até amanhã. Valeu, garoto. Falou.
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6: No Acre, 12 horas, 1 minuto. Está chegando na Difusora FM 104.5 e na Aldeia FM 96.9, o Lance Esportivo. Hoje é quinta-feira, dia 27 de agosto de 2026. Está no ar o Lance Esportivo e a partir de agora você fica por dentro de tudo o que movimenta o esporte no Acre, no Brasil e no mundo. 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
8: Boa tarde, torcedor. Estamos aqui mais uma vez no Lance Esportivo.
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6: No programa de hoje, você vai saber que o Palmeiras atropelou o Santos e abriu larga vantagem nas quartas de final da Copa do Brasil. O Vasco, com um a menos, superou o Vitória e abriu vantagem na Copa do Brasil por 1-0 em São Januário. Torcida do Corinthians protesta contra o atraso de pagamento ao elenco feminino. Se o Memphis está lá atrasado, imagine o feminino, hein? Atlético Mineiro pede ao STJD punição a Caio Jorge por lance com Juan Tressaldi. 9 duplas de futebol do Acre embarcaram para Rondônia. Colégio Dom Pedro fica com prata nos jogos escolares. Federação confirma que mais 2 competições estão chegando ao fim. E Fernandinho é a novidade no Santa Cruz para a Copa do Brasil Sub-20. Você vai conferir essas e outras aqui no programa que está apenas começando.
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6: Às 12 horas, 3 minutos da capital acreana, aqui o Lance Esportivo para você nesta quinta-feira. Nosso boa tarde para você que estava ligado aí no Gente é Debate, você que vai continuar conosco aqui na Difusora FM 104.5 e também na Aldeia FM 96.9. O Lance Esportivo até 1 da tarde. J. Mello, hoje tem futebol?
8: Hoje tem Sub-17 lá na Arena da Floresta. São 2 jogos que acontecerão naquela praça de esportes.
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6: O esporte do Brasil, você vai saber que no dia do seu aniversário de 112 anos, o Palmeiras deu um verdadeiro presente para seu torcedor e venceu o Santos de Neymar, que não foi, por 3-0 no Nubank Park, em partida válida pela ida das quartas de final da Copa do Brasil. Com a vaga praticamente encaminhada, as equipes farão o jogo da volta na próxima quarta-feira, dia 2, às 19h30, horário do Acre, na Vila Belmiro. Aí o Neymar vai jogar, né? Os detalhes dessa partida com ela, Daniela Esperon.
9: Palmeiras e Vasco abriram as quartas de final da Copa do Brasil com vitórias e começam bem o mata-mata. O Verdão fez 3-0 no Santos dentro do Nubank Park e tem uma importante vantagem para o jogo de volta na semana que vem dentro da Vila Belmiro. O Palmeiras pode perder por até 2 gols de diferença, que mesmo assim avança. Flaco Lopes, atacante, autor de 2 gols do Palmeiras, falou da importância do resultado.
10: Felipe

0: Shoppers fica perto de superar seu melhor ano e tem renovação de contrato acertada com o Palmeiras. Quando subiu a placa de substituição no Nubank Park aos 36 minutos do segundo tempo, Flaco Lopes deixou o campo ovacionado pela torcida. Fez dois, né? Como é que não vai? Não sem motivo, né? Ele foi o responsável por dois dos três gols da vitória do Palmeiras sobre o Santos pelas quartas de final da Copa do Brasil. Estando agora a uma participação em gol de igualar o melhor ano de sua carreira. E se depender do clube e do atacante, haverá tempo para mais. O argentino, que tinha contrato até o fim de 2029, assim como Gustavo Gomes, acertou a renovação até 2030, restando somente burocracias para ser oficializado. São 21 gols, 9 assistências e 30 participações em gol, que somados deixam Flaco perto de superar o melhor ano de sua carreira, quando registrou 25 gols em 6 assistências, também 31 participações em 2025. Só com um detalhe, né? Ele agora tem 20 jogos a menos que o ano passado. Só isso. 20 jogos a menos.
1: E não tem um jogo que ele não faça gol.
0: Rapaz, e ontem.
1: O cara é esperto, o cara é bom.
0: Olha que o Palmeiras ontem enjoou também de perder gol. Né?
1: Mas e como?
0: Viu? Rapaz, vamos lá com o Chay. O Chay, né, pelo lado direito, ganhou no meio-campo, ganhou a segunda, invadiu ele e o Brazão. Ele, o Brazão e a trave. Agora eu faço, me consagro. Aí meteu um tuba na bola, meu irmão, embaixo da bola, que ela foi lá na arquibancada.
1: Foi isso mesmo. Aí depois o goleiro do Santos pegou aquele frango.
0: Mas não é, rapaz? Um frangaço aquele primeiro gol, viu?
1: Foi, ó.
0: O Flaco chutou lá de longe, lá de fora da área. Mas aí o goleiro Brazão aceitou, rapaz. O goleiro bom tem isso, né? Eu lembro de um aqui que jogava pelo Rio Branco, jogava pela Independência. Quando ele fazia a primeira defesa do jogo, ele pegava tudo. Mas se a primeira fosse, passasse, aí, meu amigo, podia chutar.
1: É verdade.
0: Você narrou muito isso aí.
1: Narrei, muito, muito.
0: Vasco supera a expulsão, vence o Vitória e abre vantagem na Copa do Brasil. Na partida marcada por uma expulsão polêmica, o Vasco superou a adversidade e venceu o Vitória por 1-0 ontem no jogo de ida das quartas de final da Copa do Brasil, lá no campo do São Januário. Mesmo com um jogador a menos, desde os 17 minutos do primeiro tempo, o Gigante da Colina se reestruturou no campo, empurrou o adversário com o apoio de seu torcedor e construiu uma vitória oculta para abrir vantagem no confronto. E vamos saber agora desses detalhes que vem lá de São Januário com ela, Daniela Esperon, da Rádio Web.
2: Com direito aos goleiros terem que bater pênaltis para decidir o classificado para as quartas de final da Copa Sul-Americana, o Santa Fé da Colômbia superou o River Plate em pleno Monumental de Núñez, em Buenos Aires, e será o adversário do Vasco na sequência da competição. No tempo normal, o jogo terminou empatado por 1-1. E como na ida em Bogotá os times ficaram no 0-0, a vaga foi decidida nas penalidades. Com 8-7, o Santa Fé avançou e segue vivo na competição. Além do duelo dos colombianos com o Vasco, os outros confrontos das quartas de final da Copa Sul-Americana trazem São Paulo e Boca Juniors, Atlético Mineiro e Santos, e o único duelo que não tem brasileiros será entre Montevideo City Torque, do Uruguai, e Cienciano, do Peru. Agência Rádio Web, com informações da Copa Sul-Americana, Daniela Esperon.
0: Aí a Daniela Esperon, e o Dorielso Mendes chega ali e diz: boa tarde, lideranças, estamos ligados aqui no Ninho do Urubu. Rapaz, esse Brazão só vive falhando, ainda queriam levar ele para a seleção brasileira.
1: Pois é, cuidado, hein, domingo, hein, Dorielso, te prepara.
0: Aí, Dorielso, o Zezinho Melo aí, viu?
1: Prepara que o Botafogo vai tocar fogo no Maracanã.
0: Aí, no Maracanã... Tem Flamengo e Botafogo.

0: rapaz, tem um corintiano aqui sorrindo, né, quando o Zezinho fala, viu, Dorelcio Mendes, você que é flamenguista aí.
1: Eu não vou nem assistir esse jogo, que vai ser muito gol.
0: Você vai dormir, Zé?
1: Eu vou dormir.
0: Rapaz, o corintiano tá rindo aqui, mas a torcida do Corinthians tá protestando contra o atraso de pagamento. Ah, o elenco feminino, hein? O Corinthians também está em dívidas com o elenco feminino de futebol. São 2 meses de direitos de imagens e 3 premiações de campeonatos em atraso, sem previsão de pagamento devido à greve. A grave crise financeira do clube, a diretoria não pagou direitos de imagem vencidos em 15 de julho e 15 de agosto, referente aos meses de junho e julho. Também não pagou os prêmios combinados pelo título da Libertadores de 2025 e pelos vices da Copa das Campeãs da Supercopa Feminina neste ano. Os detalhes, ela de novo, hein? Traz aí tudo a respeito disso, Daniela Esperon.

0: vamos lá com o Christian Costa, rapaz. Estou trazendo aqui a Daniela, que está aqui no meu script, né? Mas é o Christian Costa. Valeu, Darlene.
1: O Corinthians está com 2 meses de direitos de imagem e 3 premiações de campeonatos em atraso com o time feminino. A diretoria não pagou os direitos de imagem vencidos em 15 de julho e 15 de agosto. Também não quitou os prêmios combinados pelo título da Libertadores de 2025 e pelos vices da Copa dos Campeões e da Supercopa Feminina neste ano. Segundo a diretoria financeira do Corinthians, não há prazo para quitação das pendências. A equipe de futebol feminino do Corinthians é uma das mais importantes do Brasil. As Brabas estão nas quartas de final do Brasileirão, onde enfrentam o Cruzeiro. Agência Rádio Web, produção e reportagem, Christian Costa.
0: É, meu amigo, tem que pagar, tá aí. Deixou bem claro, uma das mais competentes aí no cenário nacional e sul-americano e tá com salários atrasados. Imagina se tivesse em dia aí com essa menina que eu tava fazendo,
2: já,
0: né?
2: Já pensou? Corinthians e Botafogo estão afundados em dívidas.
0: Os dois preto e branco.
2: Pois é, os dois alvinegros, são paulista e carioca.
0: E o Atlético Mineiro, rapaz, pede ao TJD punição a Caio Jorge por lance com Juan Tressaldi. É, o Tressaldi aqui. É, o Atlético Mineiro apresentou ao Superior Tribunal de Justiça Desportiva, STJD, uma notícia de infração contra Caio Jorge do Cruzeiro. O motivo é o lance em que o atacante atinge o zagueiro Juan durante o clássico pela Copa do Brasil. No documento, o Galo, com base no artigo 58B do CBJD, Código Brasileiro de Justiça Desportiva, pede a denúncia do jogador cruzeirense pela prática de agressão física, infração descrita no artigo 254-A. O Atlético destaca que Caio Jorge agiu com frieza e deliberação. Ainda no documento, o Atlético ressalta que Caio Jorge já teria protagonizado episódios anteriores de disputas violentas em outros clássicos. A notícia de infração, né, será analisada pela Procuradoria, que poderá acolher o pedido e denunciar Caio Jorge ou entender pelo arquivamento do caso, segundo a assessoria do STJD. Éden Barros está ligado conosco também, dando o prazer da sua audiência aqui no Lance Esportivo. Tem mais aqui, né? Tem mais aqui do Caio Jorge, olha só. O Atlético apresentou hoje, hein, ao Superior Tribunal de Justiça Esportivo, uma notícia de infração contra Caio Jorge, o atacante do Cruzeiro. O clube pede a denúncia do jogador pela entrada em Juan durante o clássico disputado na terça-feira, dia 25, no Mineirão, pelo jogo de ida das quartas de final da Copa do Brasil. O clube alvinegro destaca a gravidade do lance e pede que Caio Jorge seja punido por prática de agressão física. Né? Exatamente, é uma matéria com a outra. O Éden Barros está aqui conosco, dando o prazer da sua audiência, 12 e 16, Jota Mello.
2: É, e hoje tem mais futebol, né?
0: Mais hoje futebol. Tem?
2: Hoje tem mais, tem Grenal, né?
0: Ah, hoje tem Copa do Brasil, mais um clássico regional, né?
2: É, tem mais
0: tem um. Tem Grenal hoje.
2: Tem Grenal e tem treinador na pendura.
0: Rapaz, os dois, né?
2: Se perder, pode dançar.
0: Os dois lá do Sul. E o Éden Barros está dizendo aqui, Alberto, rapaz, manda um abraço aí para a torcida, para toda a torcida do Galo. Planejamos com antecedência e conseguimos o principal objetivo, que era agora já iremos nos sentar para planejar 2027. É. O objetivo foi alcançado, que foi a vaga para 2027 na Série A, assim.
2: É, e agora, né, tem que sentar, analisar a diretoria e trazer um time competitivo, bom, para que o Atlético não desça mais para a segunda divisão.
0: É, o Galo que é o único representante do segundo distrito, né, aqui no futebol acreano, e estava aí há 2 anos penando na segunda divisão.
2: Na segunda divisão, né? Vamos esperar ver se aparece o outro agora. Dos três, né? Quem será? E hoje tem Nacional e o CSA lá na arena, hein?
0: É hoje, né?
2: Hoje.
0: É no playoff aí. Primeiro jogo no Amazonas, segundo lá em Alagoas, né? Quem passar daí já estará na Série C.
2: Já estará lá na próxima fase.
0: Agora essa aqui para os palmeirenses não é boa, olha. Arias sofre lesão muscular e vai desfalcar o Palmeiras. Piquerez tem edema na coxa. Olha aí. John Arias sofreu uma lesão na parte posterior da coxa direita e vai desfalcar o Palmeiras no domingo contra o Mirassol, às 18h30, no Maião, pelo Campeonato Brasileiro. O problema é considerado leve pelo clube. O lateral esquerdo Piquerez teve um edema na coxa direita constatado durante a representação. O uruguaio tem grandes chances de ser preservado no próximo jogo. Arias deixou o jogo contra o Santos marcando e realizou exames, né? Mancando e realizou exames na manhã desta quinta-feira, hoje na academia de futebol, que confirmaram o problema físico. Rapaz, ele ontem jogou muito. O Palmeiras ontem jogou de azul, viu? É. Ele foi um dos destaques da vitória por 3-0 lá no Nubank Park. O placar elástico no jogo de ida das quartas de final encaminhou a classificação para a próxima fase da Copa do Brasil. A boa notícia ficou por conta de Gustavo Gomes, substituído por precaução no intervalo do clássico contra o Santos. Ele não teve lesão constatada e está liberado. Os jogadores que foram titulares fizeram atividades regenerativas da representação. O restante do elenco foi a campo e participou do treino em dimensões reduzidas, como diz aqui, treino alemão, né? Os daqui fazem treino alemão lá em dimensões reduzidas. Paulinho participou dessa atividade no gramado e aumentou a expectativa pelo retorno no fim de semana. O atacante está no último estágio da transição física, aquela que sai do departamento médico, da fisioterapia, vai para o campo e depois está liberado para o treinador, Jota. Às 12h20 na capital acreana, aqui é o Lance Esportivo para você. Lance Esportivo que está na sua primeira meia hora. E a agência de Fair Play proíbe relações do Vasco com Palmeiras e Crefisa. Olha aí, o pessoal da Leila estava lá querendo assumir o Vasco da Gama. Vamos saber então dessas notícias. Porque o Condé, rapaz, não resiste à eliminação sul-americana e deixa o River. Eu falei isso aqui no Gente Debate, né? Falei no Gente Debate que o jogo ontem contra o Santa Fé, que a Daniela Esperon já trouxe aí, que é o adversário do Vasco, ele foi para os pênaltis. Meu amigo, um festival de erro, tanto do lado quanto do outro. Foram 11 pênaltis batidos, até chegar nos goleiros. Chegou nos goleiros.
2: Aí um errou.
0: Aí o goleiro que tinha defendido 3, que foi do River, ele errou. Bateu para cima. E o goleiro que tinha entrado no Santa Fé só para pegar a pênalti, ele bateu e converteu. Então, aí o Koundé, a torcida ficou pedindo a cabeça dele e agora já está fora do River Plate. E eu estava aqui falando do Fair Play do Vasco da Gama. A agência de Fair Play investiga venda da SAF do Vasco e proíbe relações com Palmeiras e Crefisa. Vamos saber mais detalhes agora? Às 12h22, a Agência Nacional de Regulação e Sustentabilidade do Futebol iniciou um procedimento formal para avaliar possível conflito de propriedade na venda da SAF do Vasco para o grupo comandado pelo empresário Marcos Lamacchia, né? Enteado da presidente do Palmeiras, Leila Pereira. A agência é responsável por fiscalizar a aplicação das regras do fair play financeiro no Brasil, também impôs medidas cautelares que ficam em vigor durante essa análise. O Vasco está proibido de manter relações comerciais com o Palmeiras e com a Crefisa, o conglomerado financeiro de Leila Pereira, que inclui a financeira, né? É Clefipar e a Crefisa, né? Financeira Crefisa. Tudo é do grupo lá.
2: E o torcedor do Santos, que cuspiu no Reinaldo, já foi descoberto.
0: Sim, o Santos descobriu e entregou.
2: Tá. Ele disse que foi por emoção na hora do jogo, viu? E fez isso aí. E aí pediu desculpa, mas está registrado na polícia.
0: Tá lá, registrado queixa e tem que ter punição mesmo, senão vira bagunça, né? O Vasco, por exemplo, não poderá negociar atletas ou dividir estrutura com o clube paulista, nem formar, nem tomar empréstimos da Crefisa, como ocorreu em 2025. O procedimento de investigação foi instaurado na quarta-feira, ontem, após diligência da unidade técnica da Arnes, iniciadas em junho. A decisão é da segunda turma de julgamento e se baseia em elementos apurados em documento compartilhado pelo Vasco sobre a proposta de investimento assinada com Lamacha, que é o enteado da Leila Pereira. A intenção é aprofundar a análise do caso, que corre risco de esbarrar no regulamento do Fair Play da CBF. As regras vetam que um mesmo grupo exerça algum tipo de controle sobre duas equipes. A agência vai investigar se existe essa relação no caso da Lamacha, enteado de Lula, ou de Leila, rapaz, de Lula, de Leila, né? É comprar o Vasco. Rapaz, esse Vasco já roda, né? Essa SAF vai, vem um, vai outro, vem. Sai Pedrinho, entra Pedrinho, aí vem, vai para a Justiça, volta para a Justiça. E o Jota Alves está ali, ligado conosco ali no lance esportivo também. Professor, chegando aí.

0: É, vai ter eleição? Então vamos lá. 12 e 26, Márcio. Fatura aí, porque daqui a pouco tem muito mais aqui na segunda meia hora do Lance Esportivo.
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3: Às 12 horas, 30 minutos na capital acreana, aqui é o Lance Esportivo na sua segunda meia hora. Nosso boa tarde para você que está ligado aqui na Difusora 104.5, também na Aldeia FM 96.9. Faça que nem o Maristrano Furtado Nazaré, o homem do charque, né, que está aí todos os dias ligado. Ele diz que sempre está ligado aqui no Lance Esportivo, Zezinho Melo. E quem está mais?
4: Hã? Giliardi, Joaquim lá em Manaus também, o Olímpio tá curtindo o Lance Esportivo, isso é muito importante. Um abraço para vocês.

0: Cido.
1: O Dorielso Mendes, também o Luiz, rapaz, que é lá da Porto Seguro.
0: Porto Seguro, lá, é. Luiz, também. Rio Branquinho está esperançoso para o ano que vem.
1: É, tá apostando aí, tá se credenciando nesse Rio Branco para o ano que vem, né? Com essa nova diretoria aí, que o presidente já falou aqui, hein? E o negócio lá, a partir de outubro, já começa novembro. Aí na primeira quinzena de dezembro já quero começar os treinamentos. Vamos esperar que seja realmente assim. Bom, e o Colégio Dom Pedro, né, disputando jogos escolares lá em Recife, ficou com a prata inédita, né? Pela primeira vez um time acreano de futebol feminino, comandado aí por uma mulher que é a Flávia Fernandes, foi lá, fez bonito. Não fez tanto na final, mas chegou na final. E quem chega na final não é por acaso, hein?
0: É verdade.
1: Thaís Caroline é quem traz aí essa matéria.
2: O time de futebol feminino do Colégio Militar Dom Pedro II de Rio Branco conquistou o vice-campeonato da Série Prata nos Jogos Escolares Brasileiros Sub-18. A medalha de prata foi um feito inédito para o estado na modalidade. A competição foi realizada em Camaragibe, Pernambuco. Quem comandou a equipe com essa participação histórica no torneio nacional foi a treinadora Flávia Fernandes.
3: Foi uma participação maravilhosa, né? Assim, uma oportunidade ímpar. Dentro da Série Prata, a gente fez jogos duros, jogos difíceis, contra a Bahia, contra a Roraima, que foram para as penalidades. Mas as meninas tiveram um psicológico muito bom, cabeça no lugar. Não erramos nenhum pênalti, convertemos todos que cobramos. E a nossa goleira brilhou também, né? Fez a diferença, pegando aí 3 pênaltis na semifinal. Claro que a gente queria ter levado o ouro, mas o desgaste físico e também a qualidade do time de Mato Grosso pesou muito na final. Mas eu tenho certeza que a gente fez o nosso melhor, tanto fisicamente, taticamente. Ficou de cabeça muito erguida mesmo pelo resultado que conquistamos, por essa medalha inédita para o futebol feminino escolar e para mostrar que a gente pode ir ainda mais, né?
2: Leidiane é goleira e capitã. Teve um papel importante na equipe e foi destaque ao defender 3 cobranças de pênalti no último jogo.
4: Para mim, ter sido escolhida como destaque do jogo foi muito incrível. Como goleira, poder ajudar a minha equipe defendendo 3 pênaltis na semifinal foi um momento que eu nunca vou esquecer.
2: A participação das atletas acrianas na competição foi marcada por desafios, aprendizado e muita dedicação. Na bagagem, mais do que medalhas, as jovens meninas trouxeram o orgulho de fazerem história e demonstraram a força do esporte feminino do estado, mostrando que o futebol também é o lugar delas.
4: Viver tudo isso ao lado da minha equipe tornou o momento ainda mais especial. E esse reconhecimento, ele representa todo o meu esforço e dedicação. É motivo de orgulho para mim.
2: Thaís Caroline para o Sistema Público de Comunicação do Acre.
1: Aí a Thaís Caroline trazendo, né, essa medalha inédita aí para o futebol acreano feminino. Jogos escolares, Zezinho, é bom que se diga. Que nem tem ninguém bobo nesses jogos escolares.
0: Tem não, né? Não tem mesmo.
1: Sabe? A maioria aí são jogadores que estão em clubes, né? São jogadores que estão definidos em clubes. E olha que tinha muitos olheiros nessa competição. Quem muito. Sabe essas meninas que se destacaram, principalmente a goleira, não receba convite de outros clubes. Viu?
0: Isso é muito importante para as meninas e também para os meninos que saem daqui e fazem bom papel, defende bem o nome do estado do Acre, né? Principalmente nesses jogos escolares aí que vem acontecendo todos os anos.
1: Às 12 horas 34 minutos na capital acreana, aqui é o lance esportivo para você nesta quinta-feira, dia 27 de agosto de 2026, e hoje está aí os funcionários públicos do estado, todo mundo recebeu?
0: Está todo mundo, mas está sorrindo ali.
1: Todo mundo com dinheiro na conta, tá pois certo é. Aí. Um abraço para você que está ligado aqui no Lance Esportivo. Vamos falar então que a Federação de Futebol confirma que mais 2 competições estão chegando ao final. Paulo Roberto é quem traz aí essa matéria.
5: Do Departamento de Competições da Federação de Futebol. Vamos ter nesta sexta-feira, no estádio Tonicão, as finais das competições Sub-13 e Sub-11. Leandro Rodrigues está conosco. Tudo pronto para o fechamento de mais 2 competições? Boa tarde.
6: Boa tarde, Paulo. Boa tarde a todos os ouvintes. Tudo pronto para que a gente possa encerrar essas 2 competições. A gente fez um ajuste na tabela do Sub-11 para que nós pudéssemos fazer a final também na sexta-feira. A gente consultou os clubes e eles foram solícitos para que a gente possa realizar essa final. Um ajuste na logística, né, para dar uma folga também pro campo. E a gente vai fazer a final no estádio grande para melhor comportar o público.
5: Iniciando a partir das 16 horas, Leandro?
6: A gente vai fazer um horário que seja mais agradável para os atletas. A gente vai iniciar às 17, sub-11, vai ser a preliminar. Como o jogo deles é reduzido, o tempo é reduzido. Quando for 18 horas, a gente vai fazer a final do sub-13.
5: Fechando essas duas competições, a federação já está em movimentação com o 17 feminino. O sub-17 masculino chegando naquela fase mais importante, que é a fase classificação, e também definir o emparelhamento para depois vir as semifinais.
6: É, exato. A gente está com essas duas competições, mais a Copa de Seleções e a segunda divisão em andamento. Nós estamos no planejamento final já do sub-15, primeira e segunda divisão. Teremos duas divisões esse ano para o sub-15. Vamos dar sequência também no estadual sub-11. Então, já são as competições que estão... Algumas estão em andamento e outras que já estão iniciando. Já estamos no planejamento final já.
5: Você tocou num assunto importante, sub-15. Vai ter duas divisões. Só que lembrando que o sub-15 agora se torna uma competição nacional, porque o campeão joga a Copa do Brasil da categoria. A primeira divisão vai ser jogada somente por federados?
6: Na verdade, não. O que vai acontecer? Já em 2025, nós realizamos a competição, fizemos o regulamento, tendo acesso e decesso. O que que acontece? Os clubes filiados, mesmo aqueles que não participaram no ano passado e teriam que entrar na segunda divisão esse ano, eles tiveram um convite para participar da primeira divisão, para que pudessem disputar e tentar a vaga na Copa do Brasil. As escolinhas que tiveram direito de permanecer na primeira divisão, elas irão ficar na primeira divisão, irão disputar mais. A escolinha, se uma escolinha for campeã, o primeiro filiado...

0: de clubes que irão participar da primeira divisão. Quanto à segunda divisão, toda e qualquer escolinha que queira participar, ela já entra direto na segunda divisão. A gente faz só uma análise de cadastro aqui, que é uma análise interna, mas a escolinha que queira participar, a escolinha do Paulo Roberto, no caso, quiser participar, ela entra na segunda divisão.
1: O fim de semana também será decisivo para as seleções da Copa Intermunicipal Sub-17. Vamos ter um confronto em Extrema contra Brasileia, vamos ter em Plácido e Acrelândia, e o que seria jogado em Feijó volta novamente para ser jogado em Tarouacá, que é o clássico daquela região. Fase decisiva.
0: É, agora a gente chegou na reta final da primeira fase, que é as finais dos grupos, né? A gente já fez a final do grupo 3, que era o grupo lá do Juruá. Mâncio Lima se classificou, vai vir para cá já na primeira semana do mês de setembro. Este final de semana vamos realizar as finais dos outros três grupos, para que a gente consiga definir para a primeira semana de novembro. Vamos fazer no sábado em Tarouacá. A gente já tinha uma conversa prévia no início da competição, que o estádio de Feijó está em manutenção. A gente estava torcendo que estaria pronto para que pudéssemos realizar essa partida em Feijó, mas nós já estávamos programado, caso não estivesse pronto, a gente realizar em Tarouacá. Domingo a gente vai fazer em Extrema e segunda-feira em Plácido Castro.
1: Beleza, eu te agradeço pelas informações. E você está na expedição de onde?
0: Na semana eu vou para Tarouacá novamente. Tô no Vale do Juruá agora, né?
1: Boa viagem, Leandro, tudo de bom.
0: Obrigado, e a gente está sempre à disposição para falar sobre as nossas competições.
1: Só confirmando a notícia de que nesta sexta, 17 horas, sub-11, vamos ter a grande decisão da competição entre Galvez e Santa Cruz. E às 18, sub-13, Santa Cruz volta a campo na categoria para decidir contra a representação do Furacão do Norte. Portanto, sexta-feira, decisão das competições sub-11 e sub-13. Organizadas pela Federação de Futebol. Paulo Roberto, Sistema Público de Comunicação.
2: E ontem teve jogo lá no Florestão, nessa garotada, viu?
3: Foi?
2: Rapaz, a meninada é menino que não se acaba mais, né?
3: Isso é muito bom, é bom demais, viu? Colocar essa garotada aí. Eu observo os garotos indo toda a tarde, quando eu saio aqui da rádio, vindo dos treinos, eu converso com eles. Tem uns que moram no segundo distrito, esperando o transporte coletivo, outros que moram no Amapá, né? Lá, parente do seu Geso, vai treinar lá no Juventus, vai pro Santa Cruz, e aí vai. Essa é a garotada. E é bom, ó, amanhã...
2: Correndo atrás do sonho.
3: Claro, evidente. E amanhã, lá no Tonicão, dois jogos, né? Um pela categoria 11 e outro pela categoria 13.
2: Exatamente, ligado conosco também está o casal Zeca Evangelista e Lúcia, né? Tá ligado, estão ligados aí no Lance Esportivo, passou aqui no WhatsApp, estamos ligados aqui
3: um
2: no programa, né? Eu e a Lúcia, o Zeca Evangelista e a Lúcia, né? A galera que sempre está dando prazer da sua audiência aqui no Lance Esportivo. Você sabe quem está contratando já definitivamente, já profissional, Zezinho, pro ano que vem?
3: Sim.
2: O Maitá.
3: É?
2: Aldair Soares dos Santos, contrato definitivo, já está no bid de ontem, meu amigo.
3: Mas é aquele mesmo Aldair?
2: É o mesmo Aldair.
3: Ah,
2: mas sempre ele agora tem contrato definitivo já para o ano que vem.
3: Olha aí.
2: Né? Então ele pertence ao Maitá. Né? Então está aqui, contrato definitivo de Aldair Soares dos Santos. Né? Mas é um que o Maitá vai contar já, com certeza, o ano que vem.
3: O ano que vem, tá aí. Né?
2: E lembrando que o Maitá, ele vai estar na Série D do ano que vem. Né? Tem Santa Cruz, Rio Branco e Maitá. Por conta que o Maitá é o melhor ranqueado dos clubes, que ele não conseguiu vaga na Copa do Brasil, mas conseguiu na Série D por conta do ranqueamento.
3: Do ranking,
2: né? Exatamente. Às 12 horas... Mais 43 minutos, vamos falar de futebol, porque 9 duplas, né, estão seguindo neste momento, estão em viagem com destino a Presidente Médici, lá em Rondônia.
3: E quem traz essa matéria é o Alberto Carlos.

0: Casas.
1: Eu chego no lance esportivo agora para falar de futebol, porque hoje segue uma equipe para Rondônia. Em Presidente Médici acontecerá na sexta, sábado e domingo muitos jogos naquele município de futebol. E o Acre vai participar com 9 duplas. Dentre elas, tem uma que já está se tornando profissional e vai jogar com os melhores do Brasil que estão indo também para Presidente Médici. A Federação Acreana de Futebol foi convidada e vai levando os melhores para essa competição. Presidente Gilvan Galvão, boa tarde.
2: Boa tarde, Alberto. Boa tarde a todos. É isso aí. Né? A Federação de Acreana de Futebol está se deslocando agora ao estado de Rondônia, especificamente no município de Presidente Médici, né? Onde aos dias 27 e dia 30 ocorrerá a terceira etapa Colina Park. É uma etapa já conhecida no estado de Rondônia, né? E a Federação Acreana de Futebol vai levar, né, seus atletas, 9 atletas, 9 duplas, na verdade, 9 duplas aqui do estado do Acre, né, as mais bem ranqueadas, né, do nosso estadual, para disputar lá em várias categorias. Dentre essas categorias, Alberto, nós temos lá uma categoria de profissionais, né, que vão estar mais de 20 duplas profissionais do Brasil, né? Dentre elas, muito conhecida de todos os amantes do futebol, né? Brisa, Sandrei, Franklin, Utinho. Então, de vários atletas profissionais, né? E aqui nós temos 2 atletas profissionais, uma dupla, John e Davi, né? Que estão despontando no cenário estadual aqui, irão participar deste torneio também com esses profissionais. Então é uma satisfação muito grande, a federação está levando, né? Claro, sempre com o apoio da Secretaria de Esportes, né? Levando esses atletas para novos ares, né? Novos torneios, não só os torneios internos. Então um torneio interestadual é muito bom para o aprendizado e para o crescimento do futebol no estado do Acre.
1: É que esse final de semana que se aproxima é um campeonato interestadual onde os atletas aqui também vão mostrar seu potencial.
2: Exatamente, né? Nós temos aí as meninas também que estão despontando no cenário já. Semana passada em Porto Velho, né? A Tati e a Rainara já ganharam um torneio lá bem conhecido. Então a gente está levando isso justamente para tanto, como são várias categorias, né? Nós temos categoria iniciante, categoria intermediária. Então a nossa ideia é levar esses atletas para novos torneios. Não só isso, né? Mas também agregando ainda mais o futebol do estado do Acre. Essa é a intenção da federação, para levar isso e fomentar ainda mais o futebol.
1: Aí, esse é o presidente Gilvan Galvão falando a respeito dessa participação do Acre lá em Presidente Médici, aonde acontece esse torneio que vai envolver aí uma das melhores duplas do país. São várias duplas que estarão lá, como ele bem frisou aí, para quem conhece o futebol e conhece

0: e dentre eles tem uma dupla que é formada pelo filho do Dirceu Ferraz, aquele mesmo que jogou no Rio Branco, no Vasco, aqui, jogou no Santos, lá em São Paulo. E agora o garoto já está despontando aí como um jogador profissional. Alberto Casas, para a Rede Pública de Comunicação. Como é bom, Nazés, te ver já a juventude ganhando espaço aí.
1: Espaço. O pai jogava futebol, ele joga futebol.
0: E o tio também jogava muito futebol,
1: jogava, né?
0: Que é o Roberto Ferraz.
1: Roberto Ferraz também jogava muito. Isso é muito importante, jovens. É isso que eu digo. Tem que colocar a juventude para a prática do esporte. Eu não me canso de dizer que todos os dias eu vejo aquelas quadras ali no Manuel Juliano, tanto de areia como também da grama sintética, os jovens, né, participando, jogando futebol, jogando lá na grama sintética. Agora está faltando alguém para orientar e conversar com aquela garotada na área de futebol e também do futebol com aquela grama sintética.
0: É, porque nós já estão aí, já se aposentaram ali James, Baixe, o Ney, o Lampa, o Carpê, né, o Claudinho, Jansen.
1: Claudinho,
0: né,
1: é.
0: Agora eu sou um professor, o Claudinho é professor.
1: Né? É professor lá na ABB, né?
0: É, tem uma escolinha lá na ABB de futebol. O Carpê também é professor de futebol, né? E essa galera que James, Baixe foram por muito tempo aí, na hegemonia, que ninguém ganhava deles. Eles, em todos os torneios que tinha aqui em Porto Velho, quando eles iam também representar a ABB na Gerab, sempre eles traziam
1: sempre
0: medalhas.
1: Traziam medalhas.
0: Isso é bom. E está aí, as duplas se formando aí e se renovando. E falando em renovação, a novidade do Santa Cruz é o garoto Fernandinho, que foi campeão pelo Independência Sub-20, foi campeão do primeiro turno da Série B do estadual, né, aqui a série B, né, de sub-23, e agora o Galo libera e ele já é a novidade no Santa Cruz. O Paulo Roberto é quem traz aí essa matéria.
2: Destacar o Santa Cruz. Santa Cruz sub-20, falar da Copa do Brasil, da categoria, definido adversário, data, reapresentação, ocorreu esta manhã. Os jogadores que estavam espalhados jogando a segundona do Acreanão começaram a retornar para o CT do Cupuaçu. Presidente Léo Haas, é hora de começar a pré-temporada dessa rapaziada pensando no Imperador dia 9. Boa tarde.
3: Boa tarde, Paulo. Boa tarde aos ouvintes. Realmente nós iniciamos o trabalho nessa manhã, né, visando o jogo da Copa do Brasil. Como você falou, na verdade uma intertemporada, né? Todos os atletas estavam em atividade. Essa manhã passaram pela avaliação física e fisiológica ali com o professor Celso Maia e o professor terapeuta Matheus, e aí daremos início aí no decorrer dos dias.
2: Presidente, falando de contratações, reforços, sabemos que quem passar desse confronto Acre contra Acre vai ter ou Amazonas ou Monte Roraima na segunda fase. Primeira e segunda fase da competição eliminatória. O que o Santa Cruz, além dos jogadores, os que restaram do sub-20, do vice-campeonato, vão chegar, vão estar reforçando a equipe?
3: Paulo, a gente sabe mais uma vez o tamanho dessa responsabilidade do futebol acreano, né? Temos esse já primeiro confronto certo contra a equipe do Galvez. Espero que sejamos felizes nesse primeiro confronto. Como você falou aqui, eliminatório. Nós temos, dentro das possibilidades aqui, um atleta que nós já trouxemos é o Fernando, né? Fernandinho, que já foi atleta nosso. Fizemos o convite para que ele viesse conosco, inclusive junto com a direção do Atlético, né? E o próprio Dependência ali, na pessoa do Quinho, o seu Limanho. Então, é um atleta que já participou da primeira atividade. E nós vamos sim, ainda durante esses dias aqui, final de semana, fazer um levantamento de alguma outra necessidade que tenha, para a gente ver a possibilidade de trazer, de agregar mais alguém.
2: Vocês do Santa Cruz, já aproveitando aí o Intermunicipal de Seleções Sub-17, vocês agiram rápido. E dois jogadores que se destacaram na chave em Cruzeiro do Sul, defendendo a seleção de Manso Lima, o João Pedro e o Puyanawa, já estão na capital ou ainda vão chegar para integrar a equipe da Capivara, Léo?
3: Eles chegaram agora nessa manhã, por volta das 11 horas, né, já se apresentaram inclusive no CT. Como você bem falou, né, aproveitar a oportunidade também parabenizar para o senhor Rafael, seleção de Mâncio Lima, que tem um bom trabalho. Inclusive, nós queremos retornar lá, né, para ter uma parceria mais próxima, como a gente iniciou uma conversa. E nós conseguimos já trazer esses dois atletas para serem inseridos, né, no nosso Sub-17.
2: Sub-17, mas dependendo, pode até dar uma força ao Sub-20. Isso aí vai... o que eles vão mostrar. Você deixou claro de que o Santa Cruz precisa de volantes. Ou volante, porque vocês tinham três, hoje não tem nenhum. Além desses jogadores do Fernandino, você vai ao mercado, mercado local ou mercado fora?
3: Então, Paulo, na verdade, nós perdemos três volantes da equipe Sub-20. Hoje nós temos apenas Marquinhos e o Erian, né, que são atletas. Marquinhos já com o Erian muito tempo conosco, mas nós estamos sim na observação, nessa posição de trazer mais um ou dois atletas aí, para que a gente tenha inclusive mais consistência aí, dê mais peças para o professor Márcio poder trabalhar, né?
2: Eu ouvi uma entrevista do técnico do Nauas no programa Lance Esportivo que ele concedeu ao Alberto Casas e disse que ficou sem ninguém. Você deixou os caras pelados, Léo? Não deixou ninguém lá para o segundo turno?
3: Na verdade, Paulo, a gente tinha feito esse acordo com os clubes, deixando todos cientes dessa possibilidade, né? Nós tínhamos feito uma avaliação que poderia acontecer nessa data. Nós ficamos tranquilos quando vimos que o nosso jogo do ano passado foi em outubro, mas também fomos pegos de surpresa pela CBF, que antecipou os jogos, segundo eles, por causa da quantidade de times que aumentaram, e a gente não teria como fazer de outra forma, né? Todos eles ficaram cientes do que poderia ser feito, e assim, conosco não teve nenhum problema, todos reconheceram de boa. Agora, realmente, eu sei que para a sequência, alguns clubes, inclusive o Nauas, talvez seja o mais atingido, porque, se não me engano, 7 atletas que estavam para lá, os 7 atletas eram titulares, né? Mas ele sente disso, conversamos inclusive ontem, e ele vai fazer com que o time termine o segundo turno aí sem problemas com o atleta.
2: Te agradeço pelas informações, presidente do Santa Cruz, Léo Rachas, e sucesso nessa caminhada na Copa do Brasil Sub-20.
3: Obrigado, Paulo. Obrigado a todos os ouvintes aí, os torcedores. Vamos, com certeza, mais uma vez, nos empenhar para tentar dar um bom destaque e colocar o futebol acreano onde, de verdade, merece, né? Espero que a gente possa ser feliz nessa competição, fazer...

0: nos anos anteriores. Obrigado.
1: Paulo Roberto, Sistema Público de Comunicação.
2: Zazinho Melo ouviu atentamente aí a matéria e o Léo Rachas foi bem claro, né? Dizendo, olha, vocês vão, mas como teve antecipação aí do jogo...
3: É, né, uma são, coisa inesperada.
2: Eram, né, 32 equipes da Copa do Brasil. Aí a CBF fez aquela campanha de boa vizinhança e aumentou mais 32, foi para 64. Na primeira fase é só um jogo, na segunda também. De 64 cai para 32.
3: É.
2: De 32 cai para 16. Aí já começa o jogo de ida e volta.
3: Ida e volta.
2: Aí cai para 8, cai para 4, cai para 2. E aí vai sair o campeão.
3: É verdade. E o Santa Cruz está em todas as finalistas. Vai para finalista sub-11. Estou vendo aqui no sub-17. Vai jogar hoje com o São Francisco, que é o líder. Já está classificado. Né? E vai participar da Copa do Brasil Sub-20.
2: Contra o Galvez.
3: Contra o Galvez. E o jogo do Sub-11 é contra o Galvez.
2: E ontem o Zacarias falou aqui que o Léo deixou claro, 7 jogadores titulares, né, vão voltar, já voltaram. E o Galvez quer mais alguns jogadores que estão no Nauas.
3: E você vê que o Santa Cruz já foi buscar 2 lá em Mancilinho. Você está vendo como está surtindo efeito esta Copa feita pela Federação Acreana? É jovens, no interior tem muitos jogadores bons que podem vir para cá, né, e defender as equipes daqui. Agora, por que que não jogam pelo Nauas, já que é do Vale do Jiruá?
2: Pois é, e o Zacarias, ele trabalha sozinho, como voluntário no Nauas. Ninguém, agora só quer criticar o Zacarias, né, lá de Cruzeiro do Sul. Segundo ele, é os tesouros cegas.
3: É?
2: É.
3: Ah, certo.
2: Os tesouros cegas lá de Cruzeiro do Sul só querem cortar. E ele trabalha aí voluntariamente. E, segundo ele, vai terminar assim. E o Nauas já joga na terça-feira, dia 1 de setembro. O Nauas enfrenta o líder, o campeão do primeiro turno, Atlético Acreano.
3: Na partida de fundo.
2: Na partida de fundo. Né? Porque primeiro tem Plas de Castro e Andirá. Esses jogos, a princípio, estão marcados para a Arena da Floresta. A Federação declarou que vai aguardar até segunda-feira se esses laudos vão ser liberados da Arena. Se não, vai passar para o Tonicão.
3: Eu estava em dúvida e perguntei ao Paulo Roberto, por que os jogos do Sub-17 hoje na Arena? Ele disse o seguinte, é amador, não exige o laudo. É futebol amador, então não exige o laudo. E pronto, vai ter o jogo.
2: É, agora campeonato profissional não pode, né?
3: Não
2: porque
3: pode.
2: O campeonato do Acreano de futebol profissional da segunda divisão, Série B, Sub-23. E aí nós tivemos esses jogos simultâneos aí que aconteceram na terça-feira. Um lá no Tonicão, outro na Arena da Floresta. Os placares foram Atlético Acreano 3, Plas de Castro 0, que você narrou lá no Tonicão. E Nauas 3, Andirá 2, na Arena. Com isso, o Nauas empatou em pontos com o Andirá, 4-4. Tendo o Atlético Acreano aqui mantendo-se como o líder, sendo campeão do segundo turno, não vamos ter a final. Né? Poderemos ter somente até o dia 15 de setembro aí, a segunda divisão. Mas isso tudo vai depender. Se o Galo não for campeão do segundo turno, teremos uma final com data e local a ser definido ainda.
3: E hoje o Acreano Sub-17 tem início a sexta rodada, lá na Arena da Floresta, São Francisco, quinto colocado, vai encarar o líder, o Santa Cruz, às 16 horas. E às 18, a Semurb e Vasco da Gama.
2: O Campeonato Brasileiro marca para sábado já... vários jogos, hein? São 3 jogos do sábado. Tem Atlético Mineiro e Vitória na Arena MRV. Tem também no Morumbis o São Paulo recebendo o Bragantino. E o Vasco da Gama em São Januário recebe o Cruzeiro. São jogos de sábado do Campeonato Brasileiro. Com essa, vamos fechando aqui o programa desta quinta-feira, J. Melo. Já estamos aí, às 12h59. Boa tarde.
3: Boa tarde, até daqui a pouco, às 3.
2: Boa tarde para você que ficou conosco aqui pela Difusora 104.5 e pela Aldeia 96.9. Um abraço para você, até amanhã com mais novidades do esporte local.
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2: Hora certa.
3: 12 horas e 58 minutos.
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5: Quinta-feira, 27 de agosto de 2026. Começa agora o nosso encontro diário com as notícias, informações e serviços do Poder Judiciário acreano. Eu sou a Jacira Bidon e o Boletim TJ Acre de hoje está no ar.
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5: Câmara Criminal mantém condenação de ex-motorista de aplicativo que sequestrou e tentou estuprar passageira. O crime não foi consumado, pois a mulher conseguiu chamar outro motorista de aplicativo para o local que foi levada pelo réu. E essa terceira pessoa

0: Acre.
1: Tribunal de Justiça do Acre e Secretaria Estadual de Educação se reúnem para tratar de parceria no desenvolvimento de jogos educativos para crianças e adolescentes. Samuel Bryan tem mais informações.
2: O Tribunal de Justiça do Acre e a Secretaria de Estado de Educação estão transformando a tecnologia em uma grande aliada contra a violência escolar. As instituições firmaram uma parceria para desenvolver jogos educativos voltados para crianças e adolescentes. O grande destaque dessa união é o projeto O Poder das Escolhas, um jogo criado pelo Laboratório de Inovação no Judiciário Acreano. Na tela, o estudante vivencia situações do dia a dia, precisa tomar decisões e aprende a lidar com as consequências de cada uma delas. O objetivo é ensinar, na prática, sobre cidadania, saúde e boa convivência. Antes de chegar a todas as escolas, o game vai passar pelas mãos dos seus maiores críticos, os próprios alunos. A Secretaria de Educação vai escolher uma escola estadual para receber o projeto piloto. Os estudantes vão testar a ferramenta e dar sugestões para melhorar a linguagem e a jogabilidade antes do lançamento oficial. A iniciativa pode ser expandida em breve. A vice-presidente do TJA, que é desembargadora Helena Ferrari, sugeriu às equipes a criação de conteúdos focados exclusivamente em valores como gentileza e respeito ao próximo. E o público já tem data para conhecer essa novidade tecnológica de perto. O Tribunal de Justiça terá um espaço interativo, com salas de jogos, durante a Feira Viver Ciência, que acontece nos dias 5 e 26 de novembro deste ano. Samuel Bryan, para o Boletim TJ Acre.
1: O PIDJUS, Ponto de Inclusão Digital da Justiça Acreana, é uma iniciativa do Tribunal de Justiça do Acre que promove cidadania, inclusão digital e

facilita o acesso aos serviços do Judiciário. No PIDJUS, você pode consultar processos, iniciar uma ação judicial e acessar por meio do balcão virtual de serviços do TJ Acre, Ministério Público, Defensoria Pública e das Justiças Federal, do Trabalho e Eleitoral. O atendimento é gratuito, realizado por uma equipe capacitada, tornando tudo mais simples, rápido e, o que é melhor, perto da sua casa. Em Rio Branco, o PIDJUS está presente na Cidade do Povo, na Escola de Gastronomia. Poder Judiciário do Acre, garantindo justiça para a paz social. Justiça aumenta a condenação de homem preso por aplicar punição em nome de organização criminosa. Integrantes da Câmara Criminal do Tribunal de Justiça do Acre consideraram que o crime foi cometido para beneficiar a organização criminosa e para marcar a área territorial. Por isso, a pena foi aumentada para 10 anos de reclusão. Emanuele Falqueto tem mais informações.

0: Ouça agora uma cena da novela Quem Ama Cuida, exibida pela Rede Globo.
1: Imagina, se algum cliente descobre que ele está sendo tratado por uma criminosa. Eu não tenho como empregar você aqui. É melhor você tentar em outro lugar, por favor.
0: O juiz de direito, Clóvis Ferreira, nos convida a fazer uma reflexão.
2: 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Mas pode acontecer na vida real. E acontece na vida real. E cada um de nós, o que faria? 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Precisamos refletir sobre isso. E temos que imaginar que um dia nós teremos que dar uma oportunidade. Porque quem cumpriu a sua pena já não deve mais nada. Não é mais um criminoso, mas é uma pessoa que se recuperou, que cumpriu a sua pena, pagou a sua dívida e tem direito a uma oportunidade e de ser acreditado. Vamos acreditar.
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4: E a edição do Boletim TJ Acre desta quinta-feira, dia 27 de agosto de 2026, fica por aqui. 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Produção, edição e apresentação, Jacir Abidon. Reportagens, Emanuele Falqueto e Samuel Bryan. Jornalista responsável, Andréia Zílio. Obrigada por sua audiência e até amanhã.

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0: 13:22.
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2: Olá, estamos chegando pontualmente 17 horas em todo Acre. Muito boa tarde. Eu sou Jonathan Costa e seja bem-vindo ao Conexão Acre. A partir de agora, compartilhamos com você as notícias do Sistema Público de Comunicação do Acre no seu fim de tarde. Comigo na bancada, a jornalista Larissa Costa. Boa tarde, Larissa.
3: Boa tarde, Jonathan. Boa tarde, ouvintes. Durante uma hora, vamos deixar você muito bem informado com as principais notícias do nosso Acre, do Brasil e do mundo. Nós estamos ao vivo para todo o estado pelas rádios Aldeia FM e Difusora Acreana. E também ao vivo para o planeta pelos sites aldeiafm.ac.gov.br e difusora.ac.gov.br. Temos ainda o nosso WhatsApp, que é 99203-2962. Repetindo, 99203-2962. Aguardamos sua mensagem.
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2: Informar com excelência aqui no Conexão Acre. Hoje é quinta-feira, 27 de agosto de 2026. E você confere nesta edição.
3: Brasil lamenta mortes causadas por tragédia no Nepal e no Tibete.
2: Número de mortes confirmadas em enchentes no Nepal passa de 350.
3: E ainda, e-título passa por atualização e fica indisponível no final de semana.
2: Brasil aprova primeiro medicamento para anemia hemolítica rara.
3: No dia do psicólogo, reforçamos o papel do acolhimento e da saúde mental.
2: Ações de vacinação antirrábica são ampliadas, na Tríplice Fronteira.
3: A área de soja recua 12% no Acre e o Amazonas aponta levantamento.
2: O campo acreano também abre espaço para novas

0: oportunidades.
1: A Defensoria Pública realiza no próximo sábado, em Cruzeiro do Sul, mais uma edição da Defensoria Itinerante.
0: Uma equipe do Disque Denúncia do Acre estará em Chapuri neste fim de semana.
1: Na segurança, 19 mil maços de cigarros da Bolívia são apreendidos no Acre.
0: E no esporte, time de futebol feminino conquista prata histórica nos Jogos Escolares Brasileiros.
1: Essas e outras informações você acompanha agora no Conexão Acre.
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0: 17 horas e 3 minutos, queremos agradecer sua sintonia e, claro, também a carona através do rádio do seu carro. E a gente já quer falar para você que está no trânsito da nossa capital, nas imediações do Terminal Urbano, precisamente ali na Avenida Ceará, trânsito bastante intenso, tá bom? Vamos ter muita cautela e prudência no trânsito. Outro ponto que podemos estar destacando também é a Getúlio Vargas, mesmo na esquina do pronto-socorro da capital acreana, ali no cruzamento das Nações Unidas, tá bom? Outro ponto que podemos estar destacando, como sempre também esse horário, é a rua Rio de Janeiro, desde as imediações do cemitério São João Batista até a altura do bairro Floresta. E pertinho dali temos também a rua Minas Gerais, nas imediações da escola Heloísa Morão Marques. Olha, você que está no trânsito, evite o uso de aparelho eletrônico. Da mesma forma que celulares e outros aparelhos devem ser evitados nos automóveis em movimento, os pedestres também precisam estar atentos ao seu redor e não à tela de um telefone, principalmente ao atravessar uma rua, um sinal ou andar em calçadas em vias muito movimentadas, tá bom? 17 horas e 4 minutos.
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1: E agora a gente confere a previsão do tempo para sexta-feira. Em todo o estado, a previsão para sexta-feira é de céu claro. Vamos conferir as temperaturas para amanhã. Na capital e municípios do Baixo Acre, a temperatura mínima deve ficar em torno de 22, com máxima de 35 graus. Na regional do Juruá e nos municípios de Assis Brasil, Brasileia, Epitaciolândia e Chapuri, as temperaturas variam entre mínima de 23 e máxima de 35 graus. Nos municípios de Tarauacá, Feijó e Jordão, a temperatura mínima deve ficar em torno de 23, com máxima de 36 graus. E em Sena Madureira, Manuel Urbano e Santa Rosa do Purus, as temperaturas variam entre mínima de 22 e máxima de 36 graus.
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0: E a gente inicia o Conexão Acre desta quinta-feira com notícia internacional. Olha, o Brasil lamenta mortes causadas por tragédia no Nepal e no Tibete. Deslizamentos de terra e inundações provocaram ao menos 160 óbitos. A gente acompanha detalhes na reportagem de Pedro Lacerda.
4: O Ministério das Relações Exteriores lamentou nesta quarta-feira as mortes causadas por deslizamentos de terra e inundações no Nepal e na região autônoma do Tibete, na China. A tragédia, provocada por um terremoto que teria rompido a parte inferior de uma geleira, já soma pelo menos 157 mortos no lado nepalês e 3 no lado chinês, segundo a polícia do Nepal e a televisão estatal chinesa. Em nota, o Itamaraty expressou pesar e solidariedade às famílias das vítimas e também ao povo e aos governos do Nepal e da China. Segundo a pasta, não há, até o momento, registro de brasileiros entre os mortos ou desaparecidos. O Ministério do Turismo do Nepal informou que mais de 400 turistas continuam desaparecidos, sendo cerca de 340 estrangeiros. De acordo com o órgão, 133 são indianos que faziam uma peregrinação na região, 47 são americanos, 34 são australianos e 33 britânicos. Na China, outras 265 pessoas seguem sem localização em Guirong. As embaixadas brasileiras em Katmandu e em Pequim informaram que acompanham de perto os desdobramentos da calamidade. Cidadãos brasileiros em situação de emergência no Nepal podem procurar o plantão consular em Katmandu e os que estiverem na região do Tibete devem contatar o plantão consular em Pequim. O Itamaraty também disponibilizou o número de plantão geral, o 61982600610, em Brasília, para atendimento a brasileiros. Ao anoitecer, as equipes de resgate seguiam com o trabalho de localizar e identificar corpos nas áreas atingidas, entre elas o distrito de Hasuwa, no Himalaia, na fronteira entre o Nepal e a região chinesa. O porto de Girong, do lado chinês, também foi destruído pela força da lama e da água. Com informações da agência Reuters, da Rádio Nacional em Brasília, Pedro Lacerda.
1: E número de mortes confirmadas em enchentes no Nepal passa de 350. 1.500 pessoas estão desaparecidas, entre elas 800 estrangeiros. A reportagem é de Gabriel Correia, da Rádio Nacional.
5: Já passa de 350 o número de mortes confirmadas por causa das enchentes que destruíram vilas inteiras na fronteira do Nepal com a região autônoma do Tibete, na China. Aproximadamente 1.500 pessoas estão desaparecidas enquanto as buscas prosseguem. Pelo menos 800 estrangeiros de mais de 30 países estão entre os desaparecidos. A tragédia atingiu uma rota muito frequentada por peregrinos e viajantes no Nepal. Do lado chinês, são mais de 200 desaparecidos e 3 mortes confirmadas. A imprensa estatal chinesa informou que o fluxo de detritos vindos com a avalanche atingiu as vilas com a velocidade de 50 metros por segundo. De acordo com a agência Reuters, o impacto das ondas de até 10 metros se estendeu por mais de 20 quilômetros. As equipes de resgate também estão levando barracas, alimentos e suprimentos de emergência para milhares de sobreviventes que permanecem isolados nos vales. Segundo a Cruz Vermelha, estradas e pontes estão intransitáveis, deixando as comunidades isoladas. Cerca de 100 indianos que estavam desaparecidos foram localizados, além de 25 trabalhadores chineses na região mais atingida. Imagens de satélite mostram que parte de uma geleira próxima se desprendeu quando comparada com imagens feitas dias antes. A gestão de desastres do Nepal alertou que o nível de um lago formado pela obstrução de um rio no local da inundação está subindo e, com a possibilidade de mais chuva, ele corre o risco de romper. Ainda segundo a Reuters, os hospitais em Katmandu, capital do Nepal, estão lotados, conforme mais vítimas das enchentes continuam chegando. As embaixadas do Brasil em Katmandu e em Pequim acompanham os desdobramentos. Até o momento, não há registro de brasileiros entre as vítimas. Da Rádio Nacional em São Luís, Gabriel Correia.
2: Economia.
0: A taxa de desemprego ficou em 5,3% no trimestre móvel encerrado em julho. O índice caiu 0,5 ponto percentual em relação ao trimestre anterior. Vamos compreender melhor na reportagem de Solimar Luz.
6: A taxa de desemprego no Brasil ficou em 5,3% no trimestre móvel encerrado em julho. Com o resultado, o índice caiu 0,5 ponto percentual em relação ao trimestre anterior, quando estava em 5,8%. Um ano antes, nos 3 meses encerrados em julho de 2025, havia ficado em 5,6%. Os dados são da Pesquisa Nacional por Amostra de Domicílios Contínua, divulgados nesta quinta-feira pelo IBGE. De acordo com o levantamento, a queda foi puxada pela geração de postos de trabalho. O total de pessoas empregadas chegou a 103,3 milhões, o maior já registrado pelo IBGE. O nível da ocupação, que é o percentual de pessoas ocupadas na população com idade de trabalhar, foi de 58,9%. O analista da pesquisa, William Cratorville, destaca que a população ocupada está aumentando e tirando pessoas da desocupação.
7: Dentre as atividades econômicas, aconteceu principalmente na construção e, além disso, percebemos um aumento da ocupação dentre as pessoas no setor privado sem carteira de trabalho assinada. Também aconteceu um aumento da ocupação dentre as pessoas que eram empregadores e no setor público sem carteira de trabalho assinada.
6: O número de empregados no setor privado com carteira assinada cresceu, ficando acima de 39 milhões. Já o número de trabalhadores por conta própria somou 26,1 milhões, sem mudanças significativas no trimestre e no ano. O rendimento real habitual de todos os trabalhos, de R$ 3.762, também registrou estabilidade em relação ao trimestre anterior, mas com alta de 3,3% na comparação anual. Crescimento ainda em relação à força de trabalho, que reúne as pessoas ocupadas e desocupadas no trimestre de maio a julho, somando 109,2 milhões, frente ao mesmo trimestre do ano anterior, a alta foi de 0,6%. Da Rádio Nacional, no Rio de Janeiro, Solimar Luz.
1: E contas do setor externo fecharam julho com déficit de 8,1 bilhões de dólares. Foi um aumento negativo de 15% em relação a julho de 2025. Vamos conferir mais detalhes na reportagem de Gabriel Brum.
8: As contas do setor externo fecharam julho com déficit de pouco mais de 8 bilhões de dólares, de acordo com o relatório do Banco Central, divulgado nesta quinta-feira. Foi um aumento negativo de 15% em relação a julho de 2025. Em 12 meses, esse déficit acumulado é de 63 bilhões de dólares, o que representa 2,5% do PIB, o produto interno bruto, que é a soma de tudo que é produzido no país. O saldo do comércio, exportações menos importações, foi positivo em pouco mais de 6 bilhões de dólares no mês. No entanto, o valor foi superado pelo déficit nas contas de serviços contratados no exterior, como telecomunicações e computação, e de renda primária, que é a remessa de juros e lucros para fora do país. Em viagens internacionais, os brasileiros gastaram 1 bilhão e meio de dólares no exterior, a mais que os turistas estrangeiros gastaram por aqui. E os investimentos diretos estrangeiros no Brasil foram de 7 bilhões e meio de dólares em julho, uma queda de quase 1 bilhão em relação a julho do ano passado. Em 12 meses, o total de investimentos estrangeiros no país é de mais de 88 bilhões de dólares, cerca de 3,5% do PIB nacional. Da Rádio Nacional em Brasília, Gabriel.
0: E o IBGE aponta para crescimento do setor de serviços não financeiros. O setor de serviços cresceu em 2024 e movimentou 3,5 trilhões de reais. Solimar Luz.
6: O setor de serviços não financeiros registrou em 2024 mais um ano de crescimento, conforme a pesquisa anual de serviços, divulgada nesta quinta-feira pelo IBGE. O levantamento identificou 1 milhão e 900 mil empresas prestadoras de serviços no país, com 15 milhões e 900 mil pessoas ocupadas naquele ano. O setor também foi responsável por 3 trilhões e meio de reais em receita operacional líquida e mais de 2 trilhões de reais em valor adicionado à economia. A pesquisa mostra ainda a dimensão socioeconômica do setor de serviços. As empresas pagaram mais de 600 bilhões de reais em salários, retiradas e outros pagamentos em 2024. A remuneração média do setor foi de 2,2 salários mínimos, com destaque para o segmento de serviços de informação e comunicação, como explica o pesquisador do IBGE, Marcelo Miranda Freire de Mello.
9: 644 bilhões de reais são gerados aí em salários. O segmento que paga o maior salário é o segmento de serviços de informação e comunicação, que paga em média aí 4 salários mínimos e meio, né? E dentro desse segmento, né, a atividade de serviços de tecnologia tem o maior volume salarial, né? 13,2% dos salários pagos, né? Quando a gente olha para as atividades, né, aí a gente vê que na área de transporte as atividades são as que pagam os maiores salários médios, com destaque aí para o transporte rodoviário, né, pagando aí 21 salários mínimos e médio.
6: O segmento de serviços profissionais, administrativos e complementares concentrou a maior proporção de ocupados, 44,2%, e também liderou em termos de participação na receita, com 29,4%. Entre as atividades do setor, alimentação foi a que concentrou o maior número de trabalhadores, 11,7%. O pesquisador ressalta a importância dos serviços para a economia do país.
9: Uma das principais atividades, né, em termos de empregabilidade, não só em termos de empregabilidade, mas em termos de geração de PIB, né? Serviços são a principal fonte de valor, né, de PIB para dentro do país. E também a sua capacidade de gerar renda, né? 644 bilhões de renda para as pessoas que estão trabalhando.
6: A pesquisa mostrou também que em 23 das 27 unidades da federação, a atividade de serviços profissionais, administrativos e complementares foi a de maior receita bruta. São Paulo respondeu por 43,5% da Receita Nacional de Prestação de Serviços, seguido por Rio de Janeiro, com 10,1%, e Minas Gerais, com 8,5%. Da Rádio Nacional, no Rio de Janeiro, Solimar Luz.
1: E o Supremo Tribunal Federal discute vínculo empregatício de plataformas e trabalhadores. Caso tem repercussão geral e serve para outros 10 mil processos. A informação é com Gabriel Correia, da Rádio Nacional.
10: O vínculo de emprego entre trabalhadores e plataformas de entregas e transporte de passageiros volta a ser discutido nesta quinta-feira no Supremo Tribunal Federal. O caso tem repercussão geral e serve para outros 10 mil processos semelhantes em todo o país. Trata-se de um recurso extraordinário, questionando uma decisão do Tribunal Superior do Trabalho que manteve o reconhecimento de vínculo empregatício de motorista com a empresa Uber. O relator é o presidente do STF, Edson Fachin. No mês de junho, a análise foi adiada após um pedido do Ministério Público do Trabalho e da Defensoria Pública da União, que pediram tempo para manifestações sobre a nova norma aprovada pela Organização Internacional do Trabalho. Também está agendada para esta quinta-feira uma ação relatada pelo ministro Alexandre de Moraes sobre o mesmo tema. As duas ações vieram a partir de recursos protocolados pelas plataformas Rappi e Uber, contestando decisões da Justiça do Trabalho. A Rappi alega que as decisões trabalhistas desrespeitaram o próprio STF. Já a Uber diz que é uma empresa de tecnologia e não de transportes e que o reconhecimento de vínculo alteraria a finalidade do negócio. A Procuradoria-Geral da República enviou ao Supremo parecer contrário ao reconhecimento de vínculo empregatício com motoristas e entregadores. Já os sindicatos e as defesas dos trabalhadores argumentam que há dependência econômica, que o controle por algoritmos é uma subordinação moderna e exigem proteção social para garantir a dignidade e os direitos básicos aos trabalhadores. Com informações da Agência Brasil, da Rádio Nacional em São Luís, Gabriel Correa.
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0: Eleições 2026, o Tribunal Superior Eleitoral e o Google lançam ferramenta contra deepfakes de candidatos. O recurso dentro do YouTube detecta alteração de rostos por inteligência artificial. A gente confere com Priscila Mazenotti.
11: De olho no deepfake e no mau uso da inteligência artificial, o Tribunal Superior Eleitoral lançou, em parceria com o Google, uma ferramenta que vai ajudar o candidato e o criador de conteúdo a saber se a imagem, se o rosto dele foi alterado por IA. É uma ferramenta do YouTube que se chama Detecção por Semelhanças do YouTube. Como é que faz? Primeiro, claro, é preciso ter mais de 18 anos e ter uma conta no YouTube. É só acessar o YouTube Studio. Ali tem uma parte de detecção de conteúdo. Você clica na parte de semelhanças, concorda com o uso da biometria e manda um vídeo ou uma selfie. Isso para o aplicativo criar um registro do seu rosto e poder rastrear possíveis usos da imagem dele. O resultado sai em 2 dias e a pessoa recebe um alerta. Depois disso, pode pedir a remoção do conteúdo, se necessário. Da Rádio Nacional em Brasília, Priscila Mazenotti.
1: E título passa por atualização e fica indisponível no final de semana. As informações com Samuel Gauri.
12: O aplicativo e-título vai passar por uma atualização programada neste sábado, dia 29, e domingo, dia 30 de agosto. A informação é do TSE, o Tribunal Superior Eleitoral. A manutenção começa às 8h30 da manhã e vai até às 6 horas da tarde do domingo, 30 de agosto. Nesse período, o aplicativo ficará indisponível para os usuários e podem ocorrer impactos em outros sistemas da justiça que usam autenticação em dois fatores. De acordo com a Corte Eleitoral, o acesso ao aplicativo continuará disponível pelo gov.br. Mas a orientação é que os eleitores se planejem previamente para evitar transtornos durante a janela de manutenção. O objetivo da atualização, segundo o TSE, é preparar a plataforma para as eleições gerais de 2026, nos dias 4, primeiro turno, e 25 de outubro, onde houver segundo turno. A ação prevê a migração do e-título para um ambiente em nuvem e a realização de testes que simulam falhas em componentes essenciais da infraestrutura tecnológica. Além disso, o procedimento vai permitir validar processos de recuperação de serviços e treinar equipes para atuar em eventual indisponibilidade durante o período eleitoral. Da Rádio Nacional em Brasília, Oussama El Ghauri.
2: Saúde.
0: E o Brasil aprova primeiro medicamento para anemia hemolítica rara. A Anvisa registra nova indicação terapêutica.
13: O Brasil é o primeiro país a aprovar um medicamento para anemia hemolítica autoimune por anticorpos quentes, uma doença rara e grave. A medida vem após a Anvisa registrar uma nova indicação terapêutica para o medicamento IMAV. A doença afeta adultos e jovens a partir de 12 anos e causa fadiga, falta de ar, necessidade de transfusões de sangue e risco de complicações. Sua incidência é estimada em até 3 casos por 100 mil habitantes ao ano. Por ser uma doença sem alternativa específica, aprovada no país, a Anvisa analisou o pedido de forma prioritária. O IMAV é um anticorpo monoclonal que bloqueia receptores do organismo para reduzir os níveis de defesa que destroem as hemácias no sangue. Da Rádio Nacional em Brasília, Renato Ribeiro.
1: Dia do psicólogo reforça o papel do acolhimento e da saúde mental. Acompanhamento psicológico melhora bem-estar emocional. Vamos conferir mais detalhes na reportagem de João Paulo Seabra.
14: No Dia do Psicólogo, a conscientização sobre o bem-estar emocional ganha destaque. A psicóloga Patrícia de Paula comenta a importância da atuação profissional no cenário atual.
15: O psicólogo pode ajudar uma pessoa a compreender melhor os seus sentimentos, compreender melhor os seus comportamentos, suas escolhas e também a maneira como ela se relaciona consigo mesma e com as demais pessoas. É um profissional que oferece um espaço de escuta qualificada, acolhimento, reflexão, e sempre respeitando a história individual de cada indivíduo, o momento de vida em que a pessoa está passando e assim por diante. A psicologia também trabalha com a prevenção, com o autoconhecimento, com o desenvolvimento pessoal, e a promoção da qualidade de vida.
14: O impacto da profissão também se reflete no processo de formação acadêmica de novos especialistas. A estudante de psicologia Roberta Sacramento fala sobre a escolha da carreira e os desafios enfrentados.
16: Eu sempre tive muito interesse pela profissão, pelos locais de atendimento, pelos grupos que podem ser atendidos, pois a saúde mental ela é para todos, né? Assim como a saúde física. E o psicólogo ele está lá para ajudar a pessoa, para direcionar, para mostrar o caminho que ele deve seguir. Então, nesse Dia do Psicólogo, eu só tenho a desejar um ótimo dia para todos os profissionais e que essa profissão seja cada vez mais valorizada.
14: O acompanhamento psicológico segue como uma ferramenta essencial para a qualidade de vida e prevenção de transtornos emocionais.
17: João Paulo Seabra, da Rádio Cultura FM de Belém, para a Rádio Nacional em Brasília.
0: Olha, e atenção, as ações de vacinação antirrábica são ampliadas na Tríplice Fronteira. A reportagem de Roseli Farrapo.
18: O governo do Acre, por meio da Secretaria de Saúde do Acre, SESACRE, em parceria com o Ministério da Saúde, realizou, na última semana, em Assis Brasil e Epitaciolândia, o lançamento da campanha trinacional de vacinação antirrábica, iniciativa que reúne Brasil, Peru e Bolívia no fortalecimento das ações de prevenção e controle da raiva na região de fronteira. Além do lançamento, foram realizados treinamentos com vacinadores dos três países que atuarão na imunização de cães e gatos nos municípios do Alto Acre e nos departamentos de Pando, da Bolívia, e Madre de Deus, no Peru. A ação é efetuada pelo quarto ano consecutivo com apoio da Vigilância em Saúde Estadual e Federal. A estratégia busca fortalecer a cooperação entre os países, ampliar as ações de vigilância e contribuir para a manutenção do status sanitário do Acre e do Brasil, que estão livres da circulação da variante canina do vírus da raiva há quase 2 décadas. O lançamento em Assis Brasil contou com representantes dos 3 países e reforçou a importância da atuação integrada diante da extensa área de fronteira compartilhada entre Brasil, Bolívia e Peru. A campanha foi simultaneamente lançada em outros municípios fronteiriços, ampliando a mobilização para vacinações de cães e gatos e fortalecendo as medidas de prevenção e controle da raiva na região.

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3: 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Educação.
4: Olimpíada Nacional de Eficiência Energética conscientiza estudantes e aproxima a comunidade escolar. A reportagem é de João Paulo Seabra.
5: A conscientização sobre o uso seguro e eficiente de energia elétrica ganha reforço nas escolas paraenses. A Olimpíada Nacional de Eficiência Energética, a ONE 2026, realiza uma série de blitz educativas para aproximar a comunidade escolar de temas como sustentabilidade e inovação. A novidade deste ano é a inclusão de alunos do primeiro e segundo ano do ensino médio nas atividades. A professora do SESI, Coraci Ellen Oliveira de Oliveira, destaca a relevância de integrar a pauta ao dia a dia dos estudantes.
6: Quando a gente participa, a gente ganha, né, alguns benefícios para o aluno, né, a gamificação, engajamento. Essa nossa geração, eles gostam muito, né, dessa forma lúdica de aprender. Esse reconhecimento nacional, os alunos que se destacam, ganham as premiações, eles vão para Brasília, né, participar da segunda fase, podem concorrer a prêmios, como por exemplo o notebook. Essa formação cidadã, eles se tornam multiplicadores, né, dessa consciência sustentável de você saber utilizar de fato a energia em sala de aula, na casa, na comunidade.
5: A competição estimula a mudança de hábitos através de desafios e jogos pedagógicos que abordam consumo consciente e eficiência energética. Com inscrições abertas e programação voltada para o público jovem, o projeto reafirma a educação ambiental como aliada ao desenvolvimento sustentável no Pará.
7: João Paulo Seabra, da Rádio Cultura FM de Belém, para a Rádio Nacional em Brasília.
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8: Olha, a gente fala de agricultura às 17 horas e 33 minutos, afinal a área de soja recua 12% no Acre e o Amazonas aponta levantamento. Dejanay Oliveira.
9: A área plantada de soja no Acre e no Amazonas somou aproximadamente

aproximadamente 28 mil hectares na safra 2025-2026, com retração de cerca de 4 mil hectares em relação ao ciclo anterior, o equivalente a uma queda de 12%. Os dados foram divulgados nesta semana pela Serasa Experian na terceira edição da série Mapas Agro. O levantamento contrasta o desempenho dos dois estados amazônicos com o de Piauí e Maranhão, que integra a região conhecida como Mato Piba, e ampliaram conjuntamente a área cultivada em cerca de 43 mil hectares no mesmo período. Segundo a Serasa Experian, o resultado indica que a expansão da soja não segue um ritmo uniforme entre os territórios. Enquanto os estados nordestinos mantêm a trajetória de crescimento, o Acre e o Amazonas interromperam nesta safra a expansão registrada nos últimos anos. Apesar da retração no ciclo mais recente, o conjunto formado pelo Acre e pelo Amazonas ainda apresenta expansão expressiva no período mais longo. Desde a safra 2020-2021, a área cultivada avançou aproximadamente 20 mil hectares, um crescimento acumulado de 232,6% em seis safras. Mesmo com a queda geral, alguns municípios acreanos ampliaram suas áreas de soja na safra atual. Os maiores aumentos foram registrados em Senador Guiomar, com 761 hectares a mais, seguido por Cruzeiro do Sul, com 280 hectares, e Epitaciolândia, com 164. O estudo também identificou, no conjunto dos dois estados, 699 hectares de soja localizados em imóveis rurais com registro de desmatamento apontados pelo PRODEX, Sistema do Instituto Nacional de Pesquisas Espaciais, o INPE, que monitora a perda da vegetação por corte raso.

0: documentação que comprove a regularidade da supressão, conforme a legislação aplicável. A pesquisa identificou ainda soja cultivada e assentamentos rurais no Acre e no Amazonas. Juntos, os dois estados reúnem cerca de 230 hectares nessa condição. O mapeamento da série Mapas Agro utiliza imagens de satélite e técnicas de geoprocessamento para identificar e classificar áreas cultivadas como soja e milho dos territórios analisados. A análise considera dados da safra 2025-2026 e acompanha os movimentos de expansão, retração e distribuição das culturas ao longo do tempo. As informações são validadas por especialistas em inteligência territorial, geoprocessamento e agronegócio da Serasa Experian. De Jonane Oliveira, Sistema Público de Contas.
1: O campo acreano também abre espaço para novas oportunidades. Nos primeiros 6 meses de 2026, o setor agropecuário gerou 613 empregos com carteira assinada no estado. As informações de Thaís Caroline.
2: O agronegócio do Acre fechou o primeiro semestre de 2026 com saldo positivo de 613 empregos formais, segundo o levantamento da Confederação Nacional de Municípios, com base nos dados do novo CAGED. Somente em junho, o setor abriu 162 vagas no estado. O resultado é superior ao registrado no mesmo mês de 2025, quando foram criados 99 postos de trabalho. Entre os municípios acreanos, Senador Guiomar e Rio Branco tiveram os maiores números de contratação em junho, com 53 admissões cada. Nos dois municípios, o destaque foi o abate de bovinos, mostrando a força da pecuária na geração de empregos. Bujari também teve destaque, com 37 contratações na criação de bovinos para corte. Em Brasileia, foram 29 vagas no abate de aves, enquanto Sena Madureira registrou 27 contratações no setor de serrarias. Os números mostram que, no Acre, a pecuária e o processamento de produtos de origem animal estão entre os principais responsáveis pela geração de empregos formais no agronegócio. Na região norte, o Acre ficou com 162 vagas em junho. O Pará abriu 704 postos, o Amazonas teve saldo de 16 e Rondônia registrou resultado negativo, com 464 vagas a menos. Em todo o país, o agronegócio criou 30.500 empregos formais em junho. No acumulado do ano, o setor já soma mais de 90 mil novas vagas. Thaís Caroline, para o Sistema Público de Contas.
3: Utilidade pública para a região do Vale do Juruá. A Defensoria Pública realiza no próximo sábado, em Cruzeiro do Sul, mais uma edição da Defensoria Itinerante. Gleice Albano.
4: O atendimento será realizado na Escola Dom Henrique Ruth, das 9 horas da manhã às 5 da tarde. Pela Defensoria Pública, serão oferecidos serviços jurídicos gratuitos nas áreas civil e criminal, incluindo ações de guarda, adoção, inventário e pedidos de medicamentos.
5: Todo tipo de atendimento que precise de uma solução jurídica, a Defensoria Pública vai estar à disposição. Além disso, a Defensoria Pública também assegurou a participação de outros órgãos para fornecer um atendimento muito completo para a população.
4: A programação também terá a participação de outros órgãos, como PROCON, DETRAN e INCRA, que vai oferecer serviços relacionados à regularização fundiária.
5: Fornecimento de regularização fundiária, outros serviços também, vai ter atendimento para crianças, né? Vai ter centro para a criança brincar, para ter espaço ali para os pais que quiserem levar as crianças também, para ter esse momento de convivência. Então vai ser um momento muito completo, assim.
4: A Defensoria Itinerante busca aproximar os serviços públicos de quem mais precisa, reunindo em um único local atendimento jurídico e serviços de diferentes instituições.
5: A Secretaria da Mulher também vai estar envolvida, vai ter uma atuação específica para mulheres que estejam em situação de vítima de violência. Então, é uma oportunidade muito grande para a população de receber serviço de qualidade, né, gratuitamente e ainda por um escopo muito grande.
4: De Cruzeiro do Sul, Gladson Albano, para o Sistema Público de Comunicação.
1: E na região do Na região do Alto Acre, uma equipe do Disque Denúncia do Acre estará em Chapuri neste fim de semana. As informações com Raimari Cardoso.
6: A equipe do Disque Denúncia do Acre estará em Chapuri neste fim de semana durante a Expo Chapuri 2026 para divulgar os canais de denúncia do estado. 5 integrantes, entre policiais civis e militares, vão atuar na orientação do público durante as noites de sábado e domingo. A ação, coordenada pela Secretaria de Estado de Justiça e Segurança Pública,

0: Pública pretende aproximar o serviço da população e reforçar a importância da denúncia como instrumento de prevenção e combate à criminalidade. Os canais 181 e 197 funcionam 24 horas e recebem denúncias sobre diferentes tipos de ocorrências. Segundo a coordenação do serviço, uma das principais garantias oferecidas à população é o anonimato e o sigilo absoluto. A coordenadora do Disque Denúncia, Miriam Mendes, explica que a presença da equipe na Expo Chapuri também será uma oportunidade para esclarecer dúvidas e mostrar à população que a denúncia pode contribuir para ações preventivas das forças de segurança.
1: Então, o nosso trabalho vai ser na divulgação de material gráfico, na divulgação do serviço, né? E isso que a gente busca, poder estar nesse momento, né, no visual, mostrando, tirando dúvidas, né, esclarecendo a importância que é denunciar, porque denunciar é um ato de coragem, mas é também um ato de cidadania. E que denunciar não é só denunciar para poder alcançar um foragido, um traficante, mas é também para adotar medidas preventivas em determinados locais, para também estar pontuando locais para possíveis operações, para possíveis medidas educativas, né? E proteção também.
0: Reforçando, a equipe estará presente na Expo Chapuri no sábado e no domingo à noite, e além da distribuição de material informativo, os profissionais estarão disponíveis para orientar o público sobre o funcionamento do serviço. As denúncias podem ser feitas pelos números 181 e 197, gratuitamente e a qualquer hora. De acordo com a coordenação, não é necessário se identificar e as informações são tratadas sob sigilo. De Chapuri, Raimari Cardoso, para o Sistema Público de Comunicação.
2: Segurança.
3: Falamos de segurança pública. Adolescentes são apreendidos com arma artesanal em Rio Branco. Ronaldo Duarte com os detalhes.
4: Dois adolescentes de 16 anos foram apreendidos pela Polícia Militar na noite de quarta-feira durante um patrulhamento no bairro Castelo Branco, em Rio Branco. Segundo a PM, os dois jovens foram abordados após os policiais perceberem um volume em suas cinturas.

0: abandonado. Ainda conforme a ocorrência, os adolescentes teriam informado que pretendiam realizar assalto na região. A dupla foi encaminhada para uma unidade especializada, onde foram adotados os procedimentos cabíveis. Ronaldo Duarte, para o Sistema Público de Comunicação.
1: 19 mil maços de cigarros da Bolívia são apreendidos no Acre. Vamos conferir mais informações com Thaís Caroline.
2: O Grupo Especial de Fronteira, o GEFRON, apreendeu 19 mil maços de cigarros contrabandeados da Bolívia durante uma operação na zona rural de Plácido de Castro. A equipe policial realizava patrulhamento na região com foco no combate aos crimes transfronteiriços e às organizações criminosas, quando encontrou um veículo tipo furgão parado às margens de um ramal. Ao perceberem a aproximação dos policiais, dois homens fugiram pela vegetação e, durante a abordagem, os agentes fizeram uma busca no veículo e encontraram os 19 mil maços de cigarros contrabandeados. Todo o material foi apreendido e encaminhado à Receita Federal, em Rio Branco, onde foram adotados os procedimentos legais. Thaís Caroline, para o Sistema Público de Comunicação.
3: E você confere no próximo bloco. Apagão deixa 5 municípios do Acre sem energia elétrica.
1: Eclipse quase total vai poder ser visto no céu de todo Acre esta noite. Voltamos já.
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6: 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A Energisa informa que o fornecimento de energia poderá ser restabelecido antes do horário previsto.
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1: E apagão deixa 5 municípios do Acre sem energia elétrica. Vamos conferir mais detalhes com Nonato Costa.
13: Apreensão e transtornos na noite da última quarta-feira, 26. Um apagão generalizado, provocado por uma falha e rompimento na rede elétrica, atingiu Cruzeiro do Sul e municípios vizinhos como Tarauacá, Feijó, Mâncio, Lima e Rodrigues Alves, bem no momento em que se iniciava a aguardada abertura do 9º Festival da Farinha na cidade de Cruzeiro do Sul. O corte de energia, registrado por volta das 18 horas e 34 minutos, pegou moradores, turistas, autoridades e empreendedores de surpresa. Ruas ficaram às escuras. O comércio sofreu paralisações temporárias em plena hora de pico e a apreensão tomou conta da cidade que cedia o maior evento cultural e econômico da região depois, logicamente, do Expo Acre Juruá. O complexo esportivo do Aeroporto Velho, palco principal do evento, que reúne cerca de 200 expositores, sofreu com a falta de energia na etapa inicial da abertura do evento. Para os empreendedores locais e pequenos negócios que investiram na feira para alavancar as vendas, o contratempo gerou momentos de incerteza. Apesar do susto inicial, com a oscilação e o corte total de energia, os comerciantes encararam o contratempo com resiliência, reorganizando o atendimento com o apoio de alternativas locais e mantendo o otimismo na força da festividade que celebra a tradicional farinha de mandioca que tem indicação geográfica. Diante da repercussão do blackout da cobrança de órgãos públicos, a concessionária de energia emitiu nota oficial detalhando o problema técnico e posteriormente confirmando a normalização do sistema ainda no decorrer da noite. Diz a nota, a Energisa informa que o fornecimento de energia para Cruzeiro do Sul e municípios da região foi totalmente restabelecido ainda na noite de ontem, 26. As equipes técnicas atuaram de forma integrada com a empresa responsável pela manutenção da rede para concluir os reparos necessários com a maior brevidade possível, garantindo a normalidade do sistema elétrico para toda a população. E agradeceu ainda a compreensão e o esforço de todos e reafirmou seu compromisso com a qualidade dos serviços. Com o avanço, não é, da programação, a principal atração da noite da abertura do festival, Mari Fernandes, que já havia chegado à cidade durante a tarde, esbanjando muita simpatia e convidando o público para o evento, subiu ao palco principal para comandar a festa. Com o retorno da luz, o show manteve-se firme, embalando a multidão com muito forró e transformando a atenção do apagão em alívio e animação na primeira noite deste evento. Representantes do poder público e órgãos estaduais monitoraram de perto os impactos do blackout na região do Juruá, cobrando agilidade da concessionária de energia para normalizar o sistema e garantir a segurança do público e turistas. Nas redes sociais e no próprio local do evento, o público demonstrou espírito festivo. A expectativa em torno da abertura superou o contratempo técnico e a presença maciça no complexo poliesportivo, provou, né, que o festival mantém a sua força cultural inabalável, contornando os obstáculos estruturais com a alegria característica do povo do Vale do Juruá. De Cruzeiro do Sul, Donato Costa, para o Sistema Público de Comunicação.
3: Falando ainda em energia elétrica, atenção ouvintes, uma manutenção na rede elétrica por parte da Energisa, empresa de energia do Acre, vai interromper o sinal da difusora Acreana em Rio Branco nesta sexta-feira, dia 28 de agosto. Mas a transmissão da nossa programação segue normal pela internet. A interrupção temporária será entre 8 e 13 horas. A paralisação ocorre em função de uma manutenção programada da Energisa para melhoria e manutenção da rede elétrica na região do bairro Boa Vista.
1: Durante este período, a transmissão nos dias tradicionais estará fora do ar. No entanto, a programação da Voz das Selvas continua normalmente sem interrupção via streaming no portal oficial difusora.ac.gov.br e aplicativos de rádios online. A Energisa informa que o fornecimento de energia poderá ser restabelecido antes do horário previsto.
3: Agora a gente fala de Expo Tarauacá 2026, que estreou com grande público, show nacional de panda e um parque bastante movimentado. Rose Oliveira.
10: A primeira noite da Expo Tarauacá 2026 foi marcada por grande presença de público, música, entretenimento e forte movimentação econômica no parque de exposições. Mesmo com um apagão que atingiu a região e durou cerca de 2 horas, o público permaneceu no local e compareceu em massa para prestigiar a abertura da feira, especialmente o show nacional do cantor Panda. Quando a programação foi retomada, o artista comandou uma grande apresentação com a participação do público cantando seus principais sucessos. A noite também contou com o tradicional concurso Rainha do Rodeio. Praça de alimentação, bares e espaços de diversão ficaram lotados, enquanto estandes, comerciantes e empreendedores aproveitaram a circulação de visitantes para apresentar produtos, serviços e realizar negócios. Antes de subir ao palco, Panda protagonizou ainda um momento especial em Tarauacá. O cantor visitou o Centro de Deficiência Interage, onde conversou com crianças e familiares atendidos pela instituição. O prefeito Rodrigo Damasceno comemorou o resultado da abertura. Segundo ele, a Expo conseguiu reunir tarauacaenses, moradores de outros municípios do Acre e até visitantes vindos do Amazonas. Depois de mais de 10 anos sem ser realizada, a feira agropecuária retorna ao calendário do município, buscando fortalecer o agronegócio, o comércio, a cultura, o turismo e a geração de renda. E a programação está apenas começando. A Expo Tarauacá 2026 segue até sábado, dia 29, com rodeio, atividades agropecuárias, negócios, atrações culturais e grandes shows. Nesta quinta-feira, a programação terá rodeio e show nacional da dupla João Lucas e Marcelo. Na sexta-feira, haverá Marcha para Jesus e show do cantor Samuel Mariano. E no sábado, encerrando a Expo, o público acompanha a final do rodeio e os shows nacionais de MC Daniel e Léo Magalhães. Expo Tarauacá 2026, depois de uma abertura de grande público, o município segue vivendo 4 dias de festa, negócios e valorização de suas potencialidades. Para o Sistema Público de Comunicação, Rosa Oliveira.
1: Um eclipse quase total vai poder ser visto no céu de todo o Acre nesta noite. Vamos conferir mais detalhes com Jefferson Dourado.
14: Prepare o despertador e torça para o céu estar limpo. Entre a noite desta quinta-feira e a madrugada de sexta, um eclipse lunar parcial promete dar um espetáculo em todas as regiões do Brasil. E o melhor, quase toda a lua vai ficar escondida na sombra da Terra, ganhando aquele famoso tom avermelhado, popularmente conhecido como lua de sangue. O fenômeno começa discretamente por volta das 8 horas da noite, horário do Acre, quando o brilho da lua diminui só um pouquinho. Mas a atração principal começa a partir das 9 horas e 30 minutos, quando a sombra da Terra passa a cobrir o disco lunar para valer. Anote aí para não perder o momento mais importante. O auge do eclipse será às 11h13 da noite. Neste minuto, mais de 96% da Lua estará coberta, parecendo praticamente um eclipse total. É nessa hora que a luz do Sol atravessa a nossa atmosfera e projeta tons avermelhados no céu. A Lua volta ao normal aos poucos até às 2 horas da manhã de sexta-feira, finalizando todo o espetáculo. Para assistir, você não precisa de nenhum equipamento especial, óculos ou proteção nos olhos. É só olhar.

0: do país. Jefferson Dourado para o Sistema Público de Comunicação.
1: Esportes.
2: É isso mesmo, Jefferson Dourado. Olha, a lua já está brilhando e o céu também já está limpo, tá bom? Mas agora a gente encerra com o nosso esporte. Afinal, o time de futebol feminino conquista a prata histórica nos Jogos Escolares Brasileiros. Thaís Caroline.
3: O time de futebol feminino do Colégio Militar Dom Pedro II de Rio Branco conquistou o vice-campeonato da Série Prata nos Jogos Escolares Brasileiros Sub-18. A medalha de prata foi um feito inédito para o estado na modalidade. A competição foi realizada em Camaragibe, Pernambuco. Quem comandou a equipe com essa participação histórica no torneio nacional foi a treinadora Flávia Fernandes.
4: Foi uma participação maravilhosa, né? Assim, uma oportunidade ímpar. Dentro da Série Prata, a gente fez jogos duros, jogos difíceis, contra a Bahia, contra a Roraima, que foram para as penalidades. Mas as meninas tiveram um psicológico muito bom, cabeça no lugar. Não erramos nenhum pênalti, convertemos todos que cobramos. E a nossa goleira brilhou também, né? Fez a diferença pegando aí 3 pênaltis na semifinal. Claro que a gente queria ter levado o ouro, mas o desgaste físico e também a qualidade do time de Mato Grosso pesou muito na final. Mas eu tenho certeza que a gente fez o nosso melhor, tanto fisicamente, taticamente. Ficou de cabeça muito erguida mesmo pelo resultado que conquistamos, por essa medalha inédita para o futebol feminino escolar e para mostrar que a gente pode ir ainda mais, né?
3: Leidiane é goleira e capitã. Teve um papel importante na equipe e foi destaque ao defender 3 cobranças de pênalti no último jogo.
5: Para mim, ter sido escolhida como destaque do jogo foi muito incrível. Como goleira, poder ajudar a minha equipe defendendo 3 pênaltis na semifinal foi um momento que eu nunca vou esquecer.
3: A participação das atletas acrianas na competição foi marcada por desafios, aprendizado e muita dedicação. Na bagagem, mais do que medalhas, as jovens meninas trouxeram o orgulho de fazerem história e demonstraram a força do esporte feminino do estado, mostrando que o futebol também é o lugar delas.
5: Viver tudo isso ao lado da minha equipe tornou um momento ainda mais especial. E esse reconhecimento, ele representa todo o meu esforço e dedicação. É motivo de orgulho para mim.
3: Thaís Caroline para o Sistema Público de Comunicação do Acre.
2: E assim nós encerramos o Conexão Acre desta quinta-feira, agradecendo, como sempre, a sua audiência e sintonia. Obrigado, Larissa Costa, e bom eclipse lunar para você.
6: Obrigada, boa noite, Jonathan. E boa noite a todos que nos dão carona. Nós estamos de volta amanhã às 17 horas.

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2: O Espírito do Senhor Deus está sobre mim, porque o Senhor me ungiu para pregar boas novas aos mansos, enviou-me restaurar os contritos de coração, a proclamar liberdade aos cativos e a abertura de prisão aos presos, a pregoar o ano aceitável do Senhor e o dia da vingança do nosso Deus, a consolar todos os tristes, a ordenar cerca dos tristes de Sião, que lhe dão glória em vez de cinza, óleo de gozo em vez de tristeza, vestes de louvor

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1: Hora certa,
2: 18:03.
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